0: federal que movimentaram o país no dia de hoje.
1: Olá, boa noite.
2: Boa noite para você que nos acompanha em todo o país.
1: Quarta-feira, 5 de agosto de 2026.
2: Vamos ao destaque do dia.
1: Lei consolida regras para o transporte rodoviário de cargas no país.
2: E estabelece o pagamento do piso mínimo do frete a motoristas. Gabriela Noronha.
3: A lei estabelece prazo de até 30 dias úteis para o pagamento do frete. Também estão previstas punições mais duras para empresas que contratarem fretes abaixo do piso mínimo.
1: Educação.
2: Desempenho de mais de 30 milhões de estudantes brasileiros passa por avaliação.
1: Divulgados os dados do Índice de Desenvolvimento da Educação Básica. Jéssica Gonçalves.
4: O IDEB permite acompanhar o desenvolvimento da educação básica brasileira. Os dados indicam a evolução da aprendizagem e a estrutura da rede de ensino.
2: E professores podem participar do Banco de Avaliadores do Programa Nacional do Livro e do Material Didático.
1: Eles vão ajudar a escolher as obras que irão para as salas de aula da rede pública de ensino. Luciana Colares de Holanda.
5: Hoje são cerca de 20 mil profissionais cadastrados e os avaliadores são capacitados para atuar na avaliação das obras.
2: Hoje na apresentação da Voz do Brasil, Mariana Jungmann e Luciano Seixas.
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2: Agora é lei. Estão em vigor novas regras para o frete dos caminhoneiros.
1: A lei trata do pagamento mínimo pelo transporte e medidas de fiscalização e punição em caso de não cumprimento.
3: A nova lei consolida regras para o transporte rodoviário de cargas no país e estabelece o pagamento do piso mínimo do frete a motoristas, com metodologia de cálculo pela Agência Nacional de Transportes Terrestres, a ANTT. Guilherme Boulos, ministro da Secretaria-Geral da Presidência, falou sobre a medida.
6: O piso do frete é o valor mínimo que um caminhoneiro, sobretudo um caminhoneiro autônomo, que trabalha para levar mercadorias e abastecer o povo brasileiro nos quatro cantos, é um valor mínimo que ele tem que receber por frete, por viagem que ele faz, por entrega que ele faz.
3: A lei estabelece ainda prazo de até 30 dias úteis para o pagamento do frete, além da atualização da tabela a cada 6 meses. Também estão previstas punições mais duras para empresas que contratarem fretes abaixo do piso mínimo, com multas que podem chegar a R$1 milhão. E para que seja cumprido o piso, o texto determina a obrigatoriedade da apresentação do código identificador da operação de transporte, COT, antes do caminhão iniciar a viagem, o que também impacta na fiscalização, como explica o ministro dos Transportes, George Santoro.
7: O COT também é um mecanismo de combate ao comércio ilegal de mercadorias, ao comércio feito sem nota fiscal. Ele vincula todo o transporte de mercadorias aos documentos eletrônicos fiscais.
3: Originalmente publicado como medida provisória, o texto passou por uma série de mudanças no Congresso Nacional, sendo aprovado no Senado em julho deste ano. Com a sanção, o texto vira uma regra permanente. Reportagem Gabriela Noronha.
2: O desempenho de mais de 30 milhões de estudantes brasileiros passou por uma nova avaliação de aprendizagem.
1: Foram divulgados hoje os dados mais recentes do IDEB, o Índice de Desenvolvimento da Educação Básica, e também as médias em português e matemática do SAEB, o Sistema de Avaliação da Educação Básica.
2: Os índices consideram os anos iniciais e finais do ensino fundamental e também do ensino médio na rede pública e privada.
1: O resultado foi anunciado pelo Ministério da Educação. Confira os detalhes na reportagem de Jéssica Gonçalves.
4: Para calcular o IDEB, que é o Índice de Desenvolvimento da Educação Básica, o MEC utiliza as taxas de aprovação coletadas pelo Censo Escolar, junto com o desempenho dos estudantes em língua portuguesa e matemática no SAEB, o Sistema de Avaliação da Educação Básica. O IDEB permite acompanhar o desenvolvimento da educação básica brasileira. O cálculo é feito por meio de uma escala que vai de 0 a 10. O índice dos anos iniciais do ensino fundamental passou de 6 em 2020 2023 para 6,3 em 2025. Na rede pública, a pontuação foi de 5,7 para 6,1 em 2 anos. Para os anos finais do ensino fundamental, o IDEB nacional subiu de 5 para 5,3. Na rede pública, o indicador alcançou pontuação 5 contra 4,7 em 2023. No ensino médio, o IDEB passou de 4,3 para 4,5. Os dados indicam a evolução da aprendizagem e a estrutura da rede de ensino, que atende mais de 30 milhões de estudantes em todo o território nacional. Para o ministro da Educação, Leonardo Barchini, os resultados apontam qual deve ser a prioridade daqui para frente.
6: Toda a estratégia do Ministério da Educação, que é demanda do Plano Nacional de Educação aprovado em abril deste ano, é que a gente tenha um foco especial na aprendizagem.
4: Já o SAEB, o Sistema de Avaliação da Educação Básica, é aplicado a cada 2 anos para medir o desempenho de estudantes da educação básica por meio de testes e questionários. Em uma escala que vai de 0 a 500, no 5º ano do ensino fundamental, a nota em português passou de 207 para 215 pontos. Em matemática, de 218 para 227. Já no 3º ano do ensino médio, em português, o resultado foi de 269 para 272. Em matemática, de 263 para 268. Em 2025, foram avaliados quase 6 milhões de alunos em mais de 70 mil escolas. Reportagem Jéssica Gonçalves.
2: Estudantes que participam do processo seletivo do ProUni, o programa Universidade para Todos, podem conferir o resultado da segunda chamada.
1: O prazo para os pré-selecionados comprovarem as informações da inscrição começou hoje e vai até sexta-feira da próxima semana, dia 14.
2: A documentação exigida para essa comprovação deve ser apresentada diretamente na instituição de ensino superior para a qual o estudante foi pré-selecionado.
1: O resultado pode ser acessado pelo portal Acesso Único ao Ensino Superior, em acessounico.mec.gov.br.
2: O Ministério da Educação chama professores e especialistas de todas as regiões do Brasil para participar do Banco de Avaliadores do Programa Nacional do Livro e do Material Didático.
1: O programa é responsável pela distribuição de livros para estudantes e professores da rede pública de ensino. As obras são renovadas a cada 4 anos.
2: Confira na reportagem de Luciana Colares de Holanda.
5: Professores e especialistas de todo o país podem participar da escolha dos livros que vão para as salas de aula da rede pública de ensino. Estão abertas as inscrições para o Banco de Avaliadores do Programa Nacional do Livro e do Material Didático, o PNLD. Os selecionados vão avaliar as obras inscritas nos editais do PNLD Atos Finais, voltado às obras didáticas, e do PNLD Literário Equidade, destinado às obras literárias. Nessa etapa da seleção, terão prioridade professores de língua portuguesa, matemática, história, geografia, ciências, arte, educação física e língua estrangeira, pedagogos e profissionais formados em letras, com foco em literatura e formação de leitores, também terão preferência. De acordo com Anita Stefani, diretora de apoio à gestão educacional da Secretaria de Educação Básica do MEC, hoje são cerca de 20 mil profissionais cadastrados. O banco é atualizado constantemente e os avaliadores são capacitados para atuar na avaliação das obras.
8: Essa capacitação busca garantir que todos os participantes utilizem os mesmos referenciais durante a análise e utilizem, né, de uma forma correta as fichas de avaliação, contribuindo para a qualidade técnica.
5: A participação no Banco de Avaliadores do PNLD é voluntária e gratuita. E a diretora de apoio à gestão educacional, Anita Stefani, explica que os profissionais selecionados no processo de avaliação pedagógica têm acesso a diferentes oportunidades de aprimoramento e reconhecimento.
8: Ao avaliarem as obras, eles estão também se formando como analistas de materiais didáticos e críticos em conteúdos, seja para a elaboração de materiais para os seus estudantes, quanto para a aplicação execução dessas obras didáticas na sala de aula.
5: Para se inscrever, basta acessar a página da plataforma de avaliação pedagógica do PNLD no endereço PNLD-avaliação.mec.gov.br e preencher as informações de perfil profissional. É preciso ter diploma de licenciatura plena ou de magistério reconhecido pelo Ministério da Educação e concluir um curso obrigatório disponível na própria plataforma. Reportagem Luciana Colares de Holanda.
1: E atenção para os prazos do Exame Nacional de Desempenho de Estudantes, o ENAD 2026.
2: Os inscritos para os cursos de bacharelado e tecnologia que tiveram o pedido de atendimento especializado negado podem recorrer da decisão até sexta-feira, dia 7 de agosto.
1: O recurso deve ser enviado pelo sistema ENAD, com a documentação que comprove a necessidade de atendimento, conforme as regras do edital. O resultado da análise será divulgado em 14 de agosto.
2: Um atendimento especializado é destinado aos participantes que necessitam de recursos específicos para realizar o exame.
1: As provas do ENAD 2026 para os cursos de bacharelado e tecnologia serão aplicadas no dia 29 de novembro.
2: O Serviço Geológico do Brasil faz o monitoramento das bacias hidrográficas brasileiras. Isso quer dizer que ele monitora a subida e descida dos principais rios do país.
1: O trabalho ajuda na agricultura, previne situações trágicas relacionadas a enchentes e orienta prefeituras em situações de seca, por exemplo.
2: Este ano, o Serviço Geológico do Brasil também faz parte do grupo de órgãos federais que está atuando no painel do El Niño e vem acompanhando e divulgando boletins sobre os impactos do fenômeno climático.
1: Sobre tudo isso, nós conversamos mais cedo com a chefe do Departamento de Hidrologia do SGB, Andréa Germano. Acompanhe. Doutora Andréa, bem-vinda à Voz do Brasil. É um prazer ter a senhora conosco aqui. Vamos falar então de El Niño, né? O Serviço Geológico do Brasil divulgou algumas previsões para as principais bacias hidrográficas do país para os próximos 3 meses. E aí eu queria começar então falando por região, começando aí pela região norte e, né, Amazônia. Os principais rios, pelo que eu já dei uma olhadinha, ainda estão nos níveis normais, mas já em situação de vazante. O que a gente pode esperar para os próximos 3 meses?
9: Muito obrigada pelo espaço. O Serviço Geológico do Brasil agradece. O Serviço Geológico do Brasil é uma empresa ligada ao Ministério de Minas e Energia. E realmente a gente faz esse acompanhamento dos rios, o monitoramento dos rios há 57 anos, cobertura de toda a rede hidrometeorológica nacional e monitoramento de níveis de rios e volume de chuvas. A região norte, hoje está nesse período, como você falou, já de vazante, né? Na sua normalidade, em todos os rios na sua normalidade, e assim, o que preocupa é esse atraso do início das chuvas. Isso pode prejudicar aí a vazante, no caso, não ser mais crítica, né? Então, assim, esse atraso do período de chuvas realmente é hoje a nossa preocupação, mas por enquanto na sua normalidade. A gente faz simulações, né, para caso não chova, caso chova, então a gente vai tendo esse acompanhamento diariamente num cenário de 3 meses para poder também ter providências, a Defesa Civil tomar providências logísticas para as ações do norte.
1: Quer dizer assim, se a gente já está com os rios em vazante e as chuvas atrasaram, a gente pode ter uma baixa mais acentuada, é isso?
9: Exatamente, essa grande preocupação.
2: E no Nordeste há um alerta sobre os níveis dos reservatórios, né?
9: Exatamente, o SGB ele acompanha junto com a Agência Nacional de Águas os reservatórios, né, através do sistema de acompanhamento dos reservatórios do Nordeste e também dos 9 estados do Nordeste, também em Minas Gerais. Mas a situação hoje, 5 de agosto, é de normalidade também, 50%, 51% da sua capacidade, né? Então a gente está mantendo esse percentual desde abril. Então, ainda não é uma preocupação a região Nordeste.
1: Muito bem, então vamos falar agora de Sul, onde o El Niño talvez seja a região onde talvez a gente já esteja sentindo essa questão do El Niño de maneira mais intensa, né, mais acentuada. Já há problemas de cheias e transbordamentos. Como é que deve ser o próximo trimestre por lá, onde o alerta é maior?
9: E como você falou, né, a previsão de chuvas acima da média do El Niño pode levar muitos os rios, já materializado agora no mês de julho, tivemos muitas inundações. Para você ter uma ideia, mês de julho no sul, na região do Rio Grande do Sul, em média chover 130 milímetros, a gente teve localidades com 430 milímetros, provocando então grandes impactos aí de inundação. E a preocupação geralmente é essa, de o solo já está muito úmido e ainda esse aumento das chuvas na região sul poder causar mais impactos de inundações na região sul.
2: Agora, no Cerrado e Pantanal, André, onde já costumamos ter seca nesse período, o que esperar para as bacias desses biomas?
9: Então, no Cerrado, na região sudeste, em termos de chuva, os modelos meteorológicos, que é nosso serviço geológico, a gente não trabalha com meteorologia, né? A gente usa a meteorologia para poder explicar a hidrologia. Mas os modelos de meteorologia estão muito discrepantes, vamos dizer assim. O que a gente entende agora nesse momento, não dá para falar do cenário de chuva, mas nesse momento que realmente as temperaturas já estão muito elevadas, aí sim a preocupação é mais para a questão de incêndios florestais. Então, monitoramento de rios, ainda estamos na normalidade para
1: tudo indicando ainda que Cerrado e Pantanal, em termos de águas, devem ficar ainda dentro da normalidade.
9: Estamos já desde 2020, assim, com uma tendência de depreciação da quase capacidade dos rios na região do Pantanal, principalmente. Então, assim, já, na normalidade, já não digo que a gente não vai vem vivendo muito tempo isso. Então, mas não vai ser mais crítico ou menos crítico este ano especificamente.
1: Quando a gente fala, então, de mudanças climáticas, é disso que a gente fala, né? A gente vai observando uma mudança no comportamento natural, no comportamento da natureza ao longo do tempo, né? Não é só no trimestre, não é só no ano. Perfeito. Como a senhora disse, já vem desde 2020.
9: Perfeito, né? A gente não tem mais um Pantanal, uma região alagada há muitos anos. Então isso realmente é um mudanças climáticas, não só o efeito de El Niño também, né? Então sendo uma mudança climática que a gente vem evidenciando principalmente nessa região.
2: Agora, doutora Andréia, como é que funciona esse monitoramento do Serviço Geológico do Brasil? Conta para o nosso ouvinte um pouco mais sobre como é esse trabalho.
9: O Serviço Geológico é um grande parceiro no campo e no escritório para fazer esse monitoramento, né? Além desse trabalho contínuo de monitoramento, de saber essas séries hidrológicas de longo período que nós monitoramos, a gente tem um serviço desde a década de 80, daí de realizar previsões hidrológicas, não só o momento atual, mas essas previsões hidrológicas, né, futuras. Começamos aí com bacias como o Pantanal, o Amazonas e o Rio Doce, que são bacias mais lentas, mas depois dos booms, dos desastres, como a gente chama aí nos anos de 2011, 2012, 2013, a gente começou a fazer sistemas de previsão hidrológica em bacias mais rápidas e também com o advento também de todo um monitoramento automático muito mais especializado, né? Então, assim, o que a gente faz? Além desse monitoramento do campo, a gente no escritório recebe essas informações automáticas que vêm por satélites, né? Então, de hora em hora a gente está recebendo o nível dos rios, a quantidade de chuva e rodamos modelos matemáticos, hidráulicos, hidrológicos para fazer essas previsões. Aí você vai me dizer, então a gente consegue saber com muita antecedência se vai inundar? Depende da região hidrográfica, depende da resposta da bacia hidrográfica. Então, se há localidades que a gente consegue fazer essa previsão com 75 dias de antecedência, mas outras localidades, em bacias mais de alta declividade, com uma menor área de drenagem, com até 4 horas de antecedência. Mas o que permite, no caso de inundações, retirar as famílias, retirar, então, se permite, a gente salva vidas com esse monitoramento e com esse sistema de previsão hidrológica.
2: Muito bem, nós conversamos com Andréia Germano, chefe do Departamento de Hidrologia do Serviço Geológico do Brasil. Muito obrigado por sua entrevista aqui à Voz do Brasil.
9: Muito obrigada a vocês. Até logo. Tchau, tchau.
1: segurança no abastecimento de água passa também pela recuperação do meio ambiente.
2: Está aberta uma chamada pública para apoiar projetos de restauração ecológica e soluções voltadas à proteção de mananciais que abastecem grandes centros urbanos.
1: A chamada foi feita pelo Banco Nacional de Desenvolvimento Econômico e Social e deverá prever investimentos de 15 milhões e 20 milhões de reais com prazo de execução de até 48 meses.
2: As ações devem ter foco em restauração ecológica e em soluções baseadas na natureza para combater a escassez de água nas regiões metropolitanas, como explica o superintendente da área de meio ambiente do BNDES, Nabil Kadri.
10: As propostas enviadas devem incluir ações de restauração ecológico-produtiva utilizando vegetação nativa em áreas estratégicas para proteção dos recursos hídricos, incluindo nascentes, margens de rios e outras áreas relevantes para a conservação dos mananciais.
1: Os projetos deverão contemplar regiões do Distrito Federal e entorno, São Paulo, Rio de Janeiro, Ceará, Mato Grosso, Rondônia e Acre.
2: Mariana Dias Vilas Boas, pesquisadora do Serviço Geológico do Brasil, fala sobre a importância da recuperação e preservação de mananciais que abastecem grandes cidades.
11: Com a ampliação da vegetação, a gente vai ter uma maior taxa de infiltração, esses aquíferos vão ter mais água, vai chegar mais água também nos rios através desses afloramentos das nascentes. Então, os projetos de recuperação, eles são projetos importantíssimos e têm uma relação direta com a segurança hídrica nas grandes cidades. E reduzem consequências de inundação, eu aumento a recarga dos aquíferos.
1: A chamada pública está aberta até o dia 9 de setembro e pode ser consultada no site do BNDES.
2: O Brasil assumiu a presidência pro tempore da Aliança para a Segurança, a Justiça e o Desenvolvimento.
1: A entidade reúne países da América Latina e Caribe.
2: Na reunião de cúpula em Brasília, o Banco Interamericano de Desenvolvimento anunciou $4 bilhões para as ações integradas de combate ao crime organizado na região.
12: A América Latina concentra 8% da população mundial e é responsável por 1/3 dos homicídios ocorridos no mundo, de acordo com dados da Polícia Internacional. Esses números levaram à criação da Aliança para a Segurança, a Justiça e o Desenvolvimento, composta por 23 países e 14 instituições, como a Interpol. Um encontro em Brasília discute estratégias de prevenção e combate ao crime organizado na América Latina e Caribe. No primeiro ano de atuação da Aliança no combate ao crime organizado, foram destinados $1,4 bilhões, o que corresponde a 60% dos recursos previstos para os 3 primeiros anos da iniciativa. A alta demanda dos países membros levou o Banco Interamericano a reavaliar os recursos destinados ao programa, elevando o montante para $4 bilhões. O ministro da Justiça do Brasil, Wellington Lima Silva, fala sobre a importância da aliança.
13: Nós estamos absolutamente convencidos da necessidade de intensificar essa interlocução com organismos multilaterais e estabelecer tantas quantas sejam as tratativas, as interlocuções necessárias para aperfeiçoar e aprimorar essa estratégia.
12: Um protocolo também foi assinado para o repasse de R$5 bilhões ao Brasil, que assumiu a presidência pro tempore da Aliança pelos próximos 12 meses. Reportagem Cleide Lopes.
1: O Comitê de Política Monetária, o Copom, reduziu a taxa Selic, que é a taxa básica de juros da economia, de 14,25% para 14% ao ano.
2: Em comunicado divulgado hoje, o Copom afirmou que o cenário internacional ainda exige cautela por causa das incertezas sobre os conflitos no Oriente Médio.
1: A taxa Selic influencia outras taxas de juros no país, como as taxas de empréstimos, financiamentos e aplicações financeiras.
2: E essas foram as notícias do governo federal.
1: Uma realização da Secretaria de Comunicação Social da Presidência da República.
2: Com produção da empresa Brasil de Comunicação.
1: Fique agora com o Minuto do TCU. Em seguida, as notícias do Poder Judiciário e do Congresso Nacional. Boa noite.
2: Boa noite, até amanhã.
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17: Supremo Tribunal Federal começa a julgar se proibição a jogos de azar é compatível com a Constituição de 1988.
18: Presidente Lula sanciona projeto de lei que regulamenta relevância para admissão do recurso especial no STJ.
17: Acordo firmado entre Tribunal Superior Eleitoral e Advocacia Geral da União prevê boas práticas sobre o uso da inteligência artificial nas eleições deste ano.
18: Boa noite, sou Marcela Luiz.
17: Eu sou Walter Lima.
18: O plenário do Supremo Tribunal Federal começou a analisar na sessão de hoje se a proibição a jogos de azar é compatível com a Constituição. Após as sustentações orais, o relator do caso, o ministro Luiz Fux, começou a votar.
17: Desde 1941, a lei de contravenções penais proíbe a organização e exploração de jogos de azar, punindo os infratores com prisão simples, multa e outras penalidades previstas em lei. Isso inclui o jogo do bicho e as máquinas caça-níqueis.
18: Os ministros analisam se essa proibição, criada há mais de 80 anos, ainda é compatível com a Constituição Federal de 1988 ou se ela ficou ultrapassada.
17: Na prática, o Supremo vai decidir se a exploração de jogos de azar deve continuar proibida e punida pela legislação penal brasileira ou se essa proibição é incompatível com a Constituição.
18: A decisão, porém, não tratará da regulamentação de cassinos ou da exploração comercial dos jogos, temas que devem ser abordados em outras ações que tramitam na corte.
17: O julgamento vai continuar na sessão plenária de amanhã.
18: O presidente da República, Luiz Inácio Lula da Silva, sancionou o projeto de lei que regulamenta a relevância para a admissão do recurso especial no Superior Tribunal de Justiça.
17: O projeto foi convertido na Lei 15.484 de 2026. Fátima Uchoa.
19: Com a relevância, segundo o presidente do STJ, ministro Herman Benjamin, o tribunal poderá concentrar esforços nos recursos que tratam de temas com maior impacto para a sociedade.
20: Não é de uma lei para atender interesses do Superior Tribunal de Justiça, mas da celeridade, da qualidade e da efetividade da prestação jurisdicional.
19: A nova lei deve tornar a prestação jurisdicional mais eficiente e permitir que o STJ concentre a atuação em casos com maior impacto jurídico, econômico, político ou social, que sejam importantes para uniformizar a interpretação da legislação federal, sem limitar o acesso dos brasileiros à justiça.
18: Tribunal Superior Eleitoral e Advocacia Geral da União assinam um acordo de boas práticas sobre uso da inteligência artificial nas eleições 2026.
17: O principal produto da parceria é o lançamento de um guia de boas práticas sobre o uso de IA no processo eleitoral. Fábio Ruas.
21: O documento vai servir como um manual de conduta com diretrizes técnicas detalhadas para partidos, candidatos, plataformas digitais, órgãos públicos e para a sociedade civil. O acordo ainda prevê a realização de cursos, seminários, workshops e eventos relacionados ao uso da inteligência artificial nas eleições, entre outras medidas.
18: Tribunal Tribunal Superior do Trabalho mantém entendimento sobre desconto de dias parados em greves de longa duração.
0: Com a decisão, empresas vão poder descontar metade dos dias e trabalhadores vão ter de compensar a outra metade. Marla Lacerda.
7: A sessão de dissídios coletivos do TST autorizou duas empresas de Indaiatuba, no interior de São Paulo, a descontar metade dos 36 dias da greve realizada pelos empregados. Nessas situações, a Justiça do Trabalho admite, como regra adotada pela jurisprudência da Corte, a compensação da outra metade dos dias de paralisação. Esse entendimento, ele busca equilibrar o direito de greve com os efeitos da suspensão do contrato de trabalho durante o movimento. Para os ministros, o desconto integral dos dias parados pode gerar prejuízos econômicos excessivos aos trabalhadores.
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18: Uma boa noite.
0: E até amanhã.
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0: aos 50 anos.
1: Fim da aposentadoria compulsória como punição avança no CNJ e no Senado.
0: Boa noite.
1: Boa noite.
0: Crimes sexuais contra crianças e adolescentes podem passar a receber a punição mais rigorosa prevista na legislação brasileira.
1: O plenário do Senado pode votar o projeto que torna hediondos e inafiançáveis os crimes de pedofilia e outras violências sexuais contra crianças, adolescentes e pessoas vulneráveis. A reportagem é de Bruno Lourenço.
2: Projeto de lei aprovado na Comissão de Constituição e Justiça inclui no rol dos crimes hediondos condutas como a corrupção de menores, a satisfação de lascívia, caracterizada pela prática de atos libidinosos na presença de criança ou adolescente, a divulgação de cena de estupro de vulnerável e o compartilhamento de pornografia. A matéria também classifica como hediondos os crimes previstos no Estatuto da Criança e do Adolescente ligados ao tráfico internacional de crianças e à pornografia infantil, como defendeu a relatora, senadora Elisiane Gama, do Maranhão.
3: Nosso relatório é pela aprovação do projeto de lei com a redação corrupção de menores, satisfação de lascívia mediante presença de criança ou adolescente, favorecimento da prostituição ou de outra forma de exploração sexual de crianças e adolescentes ou de vulnerável, divulgação de cena de estupro ou de cena de estupro de vulnerável, de cena de sexo ou de pornografia.
2: O senador Everton, do PDT do Maranhão, apresentou proposta semelhante e pediu que as duas matérias sejam analisadas em conjunto pelo plenário.
4: Em que eu propus o aumento da pena dos crimes cometidos contra a dignidade sexual quando praticados na presença física ou virtual de crianças, adolescentes e também cônjuge, companheiro ou parente de vítima, consanguíneo ou afim, em linha reta ou colateral até o quarto grau.
2: A CCJ aprovou um pedido de urgência para votação no plenário.
0: E a Comissão de Relações Exteriores iniciou as discussões sobre as barreiras da União Europeia à carne brasileira.
1: O grupo de trabalho que trata do acordo do bloco europeu com o Mercosul ouviu integrantes do governo e do setor privado. Repórter Pedro Pincer.
5: A partir de 3 de setembro, passam a valer novas regras da União Europeia sobre o uso de antimicrobianos na produção animal. O bloco exige que o Brasil consiga comprovar que a carne exportada não foi produzida a partir de animais submetidos ao uso de antimicrobianos proibidos pelas autoridades europeias. De acordo com o presidente da comissão, senador Nelsinho Trade, do PSD de Mato Grosso do Sul, é preciso ouvir os setores que podem ser afetados pelas normas e buscar soluções em conjunto com o governo e a iniciativa privada.
6: Setores que, porventura, venham a se sentir prejudicados, nos acionam, que nós iremos promover debates dessa natureza.
5: O chefe da missão do Brasil junto à União Europeia, embaixador Pedro Miguel da Costa e Silva, afirmou que o país terá de comprovar, por meio de auditorias, que consegue separar os produtos destinados ao mercado europeu e garantir que eles atendam às exigências do bloco. Representantes do setor privado afirmaram que o Brasil já dispõe da tecnologia necessária para fazer esse controle.
0: Aguarda votação no plenário um projeto que reduz para 50 anos a idade em que uma pessoa com deficiência seja considerada idosa.
1: O impacto do envelhecimento é maior para esse grupo de pessoas consideradas vulneráveis. Segundo a Organização Mundial da Saúde, pessoas com deficiência apresentam maior risco de desenvolver doenças crônicas, pior estado de saúde e, em alguns casos, podem morrer até 20 anos antes da população sem deficiência. Repórter Patrícia Oliveira.
7: O projeto que considera idosa uma pessoa com deficiência já a partir dos 50 anos, estende para esses indivíduos os mesmos direitos e a proteção garantidos às pessoas da terceira idade. A condição de idoso deverá ser definida por avaliação individual, médica, psicológica e social. Como destacou o relator do projeto na Comissão de Assuntos Sociais, senador Flávio Arnes, do PSB do Paraná.
8: Conforme a deficiência, podemos observar reduções na expectativa de vida que variam até algumas décadas para baixo. Se compararmos com a média da população, estamos longe de um patamar de igualdade.
7: Para o senador Paulo Paim, do PT do Rio Grande do Sul, relator na Comissão de Direitos Humanos, a proposta viabiliza a aplicação de conceitos de envelhecimento ativo específicos para pessoas com deficiência,
9: minimizando os possíveis impactos negativos do avanço da idade em um grupo social especialmente vulnerável.
7: O projeto que altera o Estatuto do Idoso já foi aprovado também na Câmara dos Deputados e está pronto para votação no plenário do Senado.
0: E a aposentadoria

0: aposentadoria compulsória de magistrados pode deixar de ser uma punição prevista na Constituição. Depois de o Conselho Nacional de Justiça oficializar o fim dessa penalidade no âmbito administrativo, o Senado pode analisar uma proposta que muda a Constituição sobre o mesmo tema.
1: A relatora, senadora Elisiane Gama, do Maranhão, afirmou que a decisão corrige uma distorção histórica. Repórter Pedro Pincer.
2: O Conselho Nacional de Justiça aprovou por unanimidade a proposta de resolução que acaba com a aposentadoria compulsória como a sanção disciplinar mais grave a juízes. A resolução aprovada segue entendimento da primeira turma do Supremo Tribunal Federal e também prevê a possibilidade da demissão como uma das hipóteses de punição. E o plenário do Senado pode votar uma proposta de emenda à Constituição que prevê o fim da aposentadoria compulsória como punição aos magistrados, promotores e procuradores e militares. De autoria do então senador Flávio Dino, atualmente ministro do Supremo Tribunal Federal, o texto foi aprovado pela Comissão de Constituição e Justiça em abril. A relatora, senadora Elisiane Gama, do Maranhão, afirmou que a decisão corrige uma distorção histórica.
3: É inadmissível o que a gente viveu ao longo da história do Brasil com esse tipo de prêmio para quem comete um crime, de que nós não podemos permitir castas de servidores públicos com privilégios.
2: Pelas novas regras, nos casos mais graves, o magistrado poderá ser colocado em disponibilidade com proposta de perda do cargo. Nessa hipótese, será imediatamente afastado das funções e passará a receber remuneração proporcional ao tempo de contribuição até a decisão definitiva do STF sobre a eventual perda do cargo.
0: Você sabia que nas eleições os votos em branco e nulos não são transferidos para nenhum candidato e não podem cancelar uma eleição?
1: Na prática, quem escolhe uma dessas opções deixa a decisão para os demais eleitores. Conheça mais sobre esses dois tipos de votos com a repórter Marcela Cunha.
4: Voto em branco vai para quem está na frente? E uma maioria de votos nulos pode cancelar a eleição? A resposta para as duas perguntas é não. Para votar em branco, o eleitor aperta a tecla branco e confirma. O voto nulo acontece quando é digitado um número que não corresponde a nenhum candidato ou partido. Nos dois casos, o voto é excluído da contagem que define o resultado. Não é transferido, não beneficia nenhum candidato e não é somado ao vencedor. O consultor legislativo do Senado, Gilberto Guerzoni, explica como essas duas situações aparecem na urna.
5: Mas a gente já viu que reduziu bastante o número de votos em branco, né, já que a urna eletrônica abre uma tela. O eleitor tem que fazer alguma coisa de forma ativa ali, né? Ou ele propositalmente coloca um voto inexistente e confirma, o que leva à anulação do voto, ou ele tem que apertar a tecla de voto em branco.
4: Além de expressar uma decisão consciente, o voto nulo também pode ser resultado de um erro na digitação. Em 2026, serão 6 votos para deputado federal, deputado estadual ou distrital, 2 senadores, governador e presidente da República. Por isso, a recomendação da Justiça Eleitoral é levar uma colinha de papel.
0: E ao participar da abertura da exposição O Caminho do Voto, promovida pelo Tribunal Superior Eleitoral, o presidente do Senado, Davi Alcolumbre, afirmou que o processo eleitoral brasileiro está entre os mais confiáveis do mundo. Ele também elogiou a decisão do presidente do TSE, ministro Nunes Marques, de levar a mostra ao Congresso Nacional.
1: A exposição, aberta à visitação no anexo 1 do Senado, apresenta as etapas do sistema eletrônico de votação, do desenvolvimento das urnas, a totalização dos votos e integra a programação da Semana Nacional do Sistema Eletrônico de Votação.
6: As pessoas que visitarem a exposição sairão daqui conhecendo melhor o percurso do seu voto e o papel que ele desempenha na construção do nosso país. Um Brasil comprometido com a democracia, com as eleições livres e diretas, com a alternância de poder e com a transparência no processo eleitoral.
1: Edição de Paula Groba e trabalhos técnicos de João Lira, o Jornal do Senado fica por aqui. Acompanhe agora as notícias da Câmara dos Deputados. Boa noite.
0: Boa noite e até amanhã.
7: Jornal Câmara dos Deputados. Câmara reforça a indenização por dano moral à vítima de violência doméstica.
8: Proposta facilita acesso de motoristas a postos de combustível nas estradas.
9: Projeto busca garantir saúde ginecológica de meninas a partir dos 10 anos.
10: Boa noite. Os deputados analisam proposta que visa assegurar a saúde ginecológica de meninas a partir dos 10 anos de idade no SUS. O projeto está em regime de urgência e pode ser incluído na pauta de votações do plenário a qualquer momento, como informa o repórter Antônio Vital.
11: Está pronto para ser votado no plenário da Câmara, projeto que torna a regra a primeira consulta ginecológica das meninas a partir de 10 anos de idade no SUS, o Sistema Único de Saúde. O projeto foi apresentado pelas deputadas Adriana Ventura, do Novo de São Paulo, e Grace Elias, do PL de Minas Gerais, com o objetivo de permitir que as meninas e suas famílias recebam orientações preventivas e adequadas sobre temas como vacinação contra o HPV, cuidados de higiene íntima, preparação emocional para a primeira menstruação e informações sobre métodos contraceptivos. A vacina contra o HPV é recomendada a partir dos 9 anos de idade. A proposta obriga o Ministério da Saúde a elaborar um protocolo para o atendimento ginecológico dessa faixa etária. As meninas deverão ser encaminhadas à primeira consulta quando houver sinais de proximidade da menarca, como é chamada a primeira menstruação. Além disso, determina que as secretarias estaduais e municipais de saúde providenciem a formação contínua dos profissionais da área, especialmente ginecologistas, para que estejam preparados para atender as meninas. O texto também estabelece que a consulta será acompanhada por um responsável e, quando necessário, uma equipe multidisciplinar, que poderá incluir psicólogos e enfermeiros. De acordo com a deputada Adriana Ventura, uma das autoras da proposta, o objetivo é reduzir a incidência de gravidez precoce na adolescência, evitar doenças sexualmente transmissíveis e contribuir para a prática de hábitos saudáveis.
12: Tanto a vacinação como a HPV, que é recomendada a partir dos 9 anos, cuidado de higiene íntima, preparação emocional para essa fase da primeira menstruação e demais, bem como informação sobre métodos contraceptivos, isso é importante para prevenir gravidez precoce e outras complicações de saúde. Ele é muito simples, mas a gente acredita que ele pode provocar mudanças profundas na orientação das meninas brasileiras.
11: O projeto que torna na regra, a primeira consulta ginecológica das meninas a partir de 10 anos de idade no SUS ganhou regime de urgência e pode ser votada a qualquer momento no plenário da Câmara, sem passar pela análise das comissões permanentes da Casa. Da Rádio Câmara, de Brasília, Antônio Vital.
13: Educação.
7: Jorge Sola, do PT da Bahia, defende o projeto de sua autoria que regulamenta as escolas de saúde pública do SUS. A matéria já aprovada na Câmara e em tramitação no Senado reconhece instituições estaduais e municipais que formam profissionais, organizam estágios e apoiam residências.
14: Essa rede de escolas de saúde pública precisa e merece o seu reconhecimento, a sua regulamentação, para que dê primeiro mais visibilidade, mais estabilidade e maior capacidade de ampliar o orçamento destinado à formação de recursos humanos, ampliar o empoderamento dessas escolas para o ordenamento das práticas e dos estágios. Muitas vezes você tem a necessidade de organizar as vagas dos hospitais públicos, dos hospitais da rede do SUS para a formação profissional e até, né, definir políticas públicas que visem estimular a formação de profissionais que ainda temos uma carência.
10: Jorge Sola assinala ainda que as escolas têm papel central na organização dos processos seletivos para residências médicas e na formação de especialistas em áreas com carência no país. Para ele, a falta de um marco legal e de uma estrutura de articulação nacional limita o potencial das instituições.
7: Professora Luciane Cavalcante, do PSOL de São Paulo, é autora do projeto que isenta do imposto de renda professores e demais profissionais da educação básica e superior. Ela explica que a medida busca valorizar a categoria e ampliar os investimentos na educação.
10: A deputada afirma que o Brasil investe pouco em educação, paga baixos salários aos docentes e que muitos municípios não cumprem o piso nacional do magistério. Professora Luciane Cavalcante argumenta ainda que, assim como outros setores recebem incentivos fiscais, os profissionais da educação devem ser priorizados.
15: Esse projeto, ele visa colocar no centro do orçamento
13: público e do financiamento das políticas públicas aos profissionais da educação. Quase 30% de todo o rendimento dos profissionais da educação ficam retidos na fonte com pagamento do imposto de renda. Os profissionais da educação já trabalham em várias escolas para poder complementar a sua renda. Eles trabalham com alto número de estudantes por turma, então eles precisam desse investimento.
15: Trabalho.
7: A Câmara aprovou o projeto de lei que limita a jornada máxima de trabalho dos psicólogos a 30 horas semanais, sem redução do salário. A repórter Maria Neves traz mais informações sobre o texto que já foi encaminhado para análise dos senadores.
16: Uma das autoras do projeto, a deputada Érica Cocai, do PT do Distrito Federal, explica que atualmente a lei que regulamenta a atuação dos psicólogos não prevê limite de jornada de trabalho. Com isso, eles ficam submetidos a 44 horas semanais. De acordo com a deputada, a categoria é a única entre os profissionais que lidam com a saúde e atenção psicossocial que não tem jornada de 30 horas.
17: Profissionais de psicologia têm o direito a uma jornada de trabalho que possibilite que ele tenha tempo para o seu aprimoramento acadêmico, mas ao mesmo tempo, tempo para que possa cuidar da sua própria existência. Por isso, 30 horas para a psicologia é uma necessidade, não apenas dos psicólogos e psicólogas, mas uma necessidade do país que precisa desses profissionais atuando em todos os espaços.
16: A deputada Natália Bonavides, do PT do Rio Grande do Norte, também assina a proposta. Ao apresentar o texto, as autoras argumentaram que a redução da jornada de trabalho vai contribuir para a preservação da qualidade de vida e o adequado exercício da atividade profissional, que demanda elevado desgaste emocional e mental. O texto beneficia os profissionais com contrato de trabalho no setor privado. Para psicólogos que trabalham em empresas públicas, como seletistas, a nova jornada dependerá de dotação orçamentária e de autorização na Lei de Diretrizes Orçamentárias. Da Rádio Câmara de Brasília, Maria Neves.
15: Economia.
10: Marcelo Crivella, do Republicanos do Rio de Janeiro, aponta como positivos os resultados de emenda à Constituição que estende a imunidade de IPTU a templos religiosos instalados em imóveis alugados. Ele explica que a regra passou a valer em 2023.
18: Em 2022, ela foi promulgada, essa emenda à Constituição, em fevereiro de 2022. Como o IPTU incidia 1º de janeiro, ela passou a ter efeito apenas em 2023. O que significa ela? Antes dessa emenda, tinha a imunidade de IPTU apenas os templos próprios, aqueles que foram construídos pelos fiéis. Mas nós sabemos, pelo censo do IBGE 2022, que dos 580 mil templos religiosos, católicos, espíritas, evangélicos, 400 mil funcionam em imóveis alugados e eles não tinham a imunidade do IPTU. Com a emenda constitucional 116, passaram a ter.
7: Marcelo Crivella orienta igrejas, creches, asilos e orfanatos a procurarem as prefeituras caso tenham efetuado o pagamento do IPTU entre 2023 e 2026. Ele alerta que a cobrança é indevida nos casos amparados pela emenda com possibilidade de restituição dos valores.
10: Bandeira de Melo, do PV do Rio de Janeiro, é um dos autores de projeto que cria um modelo próprio de funcionamento para as cooperativas solidárias. O texto define essas organizações como sociedades sem fins lucrativos, com regras de autogestão e articulação com a Política Nacional de Economia Solidária.
7: Bandeira de Melo informa que a proposta busca reduzir a burocracia para iniciativas da economia solidária, com prioridade para grupos economicamente frágeis. O projeto também prevê estímulo à participação das cooperativas solidárias em compras públicas, licitações e ações de desenvolvimento comunitário.
15: Desenvolvimento Regional.
10: Paulo Paulo Soares, do Podemos de São Paulo, apresentou o projeto que cria um programa para incentivar a universalização da coleta e tratamento de esgoto. Ele explica que a iniciativa também institui um fundo de assistência para socorrer municípios sem condições financeiras de investir no saneamento básico.
19: Uma defesa da sustentabilidade e da compensação ambiental. Em que sentido? Aquele município que está cumprindo com todos os seus deveres na questão de saneamento, nas questões ambientais todas, ele ser recompensado por um fundo. E esse fundo também, ao mesmo tempo, socorrer os municípios que não têm condições financeiras de avançar no saneamento básico. Essa é uma gestão que envolve meio ambiente, envolve saúde pública.
7: Paulo Soares pede urgência na aprovação da matéria, ressaltando que o saneamento ainda apresenta desigualdades profundas entre regiões do país. O congressista esclarece que os recursos do fundo virão de penalidades, de fiscalização e de aportes internacionais de fomento.
15: Turismo.
10: Projeto de lei apresentado por Domingos Neto, do PSD do Ceará, visa facilitar o acesso de micro e pequenas empresas de turismo a financiamentos públicos. A proposta prioriza empreendimentos localizados fora das regiões metropolitanas.
7: O texto de Domingos Neto permite o uso de fundos garantidores e seguros de crédito em substituição ou complemento às garantias tradicionais. Para ele, a medida amplia o acesso aos recursos do Fungetur e dos fundos constitucionais para modernizar e fortalecer o turismo regional.
15: Transportes.
10: Avança na Câmara proposta que busca facilitar o acesso de motoristas a postos de combustível nas estradas. A repórter Silvia Munhato tem os detalhes.
20: A Comissão de Viação e Transportes da Câmara dos Deputados aprovou o projeto que busca melhorar o acesso dos motoristas aos postos de combustíveis e rodovias sob concessão pública. A proposta inicial do deputado Capitão Augusto, do PL de São Paulo, dava 180 dias de prazo para que as concessionárias elaborassem planos de adequação das rodovias, evitando retornos muito distantes. O relator, deputado Zé Trovão, do PL de Santa Catarina, afirma que o problema é real.
21: E esse motorista, às vezes, ele tem que caminhar 5, 6 quilômetros para frente, fazer um retorno e voltar. O que nós estamos determinando hoje é o seguinte: olha, nós vamos criar acessos mais claros e mais fáceis para esses motoristas. Para que o cara não corra o risco, às vezes está na reserva, está chegando no final do seu combustível, vai fazer um retorno, ou um retorno que não está bem sinalizado, um retorno perigoso e acabar acontecendo um acidente.
20: Mas o deputado modificou o texto para atribuir à Agência Nacional de Transportes Terrestres a tarefa de tratar do problema no âmbito de sua atuação normativa e contratual. A proposta, que pretende facilitar o acesso do motorista aos postos de combustíveis em rodovias sob concessão, será analisada agora pela Comissão de Finanças e Tributação. Da Rádio Câmara de Brasília, Silvia Munhato.
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15: Segurança Pública.
7: Bibo Nunes, do PL do Rio Grande do Sul, é autor de projeto que amplia as punições para quem picha bens públicos ou privados. O parlamentar destaca que o texto prevê a suspensão da carteira de habilitação e das linhas telefônicas do infrator.
23: Nós temos que acabar com a pichação. Só suja a cidade. Tem que ser punido. É punindo que se gera respeito. Os pichadores, eles têm uma competição para ver quem é o louco mor, quem é o que consegue pichar e estragar o monumento que mais chama a atenção da sociedade. Então, esse projeto é para dar penalidade, punir quem presta esse desserviço ao Brasil, que é a pichação. E que nós, brasileiros, possamos ter nossas cidades, os nossos monumentos respeitados.
10: O congressista observa que a pichação causa, além dos danos materiais, prejuízos ao turismo. Bibo Nunes acrescenta que o projeto inclui a cobrança do ressarcimento pela restauração do bem pichado, com responsabilização do autor ou dos responsáveis legais em caso de menor de idade.
7: Alexandre Leite, do União de São Paulo, propõe substituir a prisão em regime fechado pela prisão domiciliar para quem deixar de pagar pensão alimentícia. O projeto do deputado também permite monitoramento eletrônico e saída para o trabalho remunerado.
2: Alexandre Leite explica que a prisão em regime fechado ficaria restrita a casos excepcionais, quando houver ocultação de bens ou má-fé do devedor. Ele argumenta que a medida busca aumentar as chances de pagamento da pensão sem impedir o exercício da atividade profissional.
15: Justiça.
7: Os deputados aprovaram nova regra sobre indenização por dano moral à vítima de violência doméstica. Entenda na reportagem de Paula Bittar.
3: A Comissão de Constituição e Justiça da Câmara dos Deputados aprovou uma proposta que reforça na lei o direito de indenização por dano moral nos casos de violência doméstica e familiar contra a mulher, desde que haja pedido expresso da acusação ou da parte ofendida. A reparação será fixada pelo juiz, inclusive criminal. A relatora na comissão, deputada Lídice da Mata, do PSB da Bahia, destacou a importância de garantir a indenização a essas mulheres.
4: Ela é uma vítima da violência e isso é conhecido pela sociedade e impacta sobre sua imagem na sociedade. E, portanto, ele garante o direito dessas mulheres a uma indenização por danos morais. A violência deixa as marcas que vão muito além das agressões físicas. Elas provocam sofrimento, ela compromete a saúde mental, ela afasta as mulheres do seu trabalho, ela deixa a mulher em situação de trauma. E por isso mesmo é essencial que a legislação assegure também o direito à reparação desses danos.
3: Segundo Lídice da Mata, a proposta tem inegável relevância, pois ao inserir a possibilidade expressa de reparação civil por dano moral decorrente de violência doméstica, fortalece a proteção dos direitos fundamentais à dignidade da pessoa humana, à integridade física, psíquica e moral e a igualdade de gênero, assegurando à vítima um instrumento adicional de reparação no âmbito civil. A proposta que estabelece o direito de indenização por dano moral nos casos de violência doméstica e familiar contra a mulher já pode seguir ao Senado, a menos que haja recurso para votação pelo plenário da Câmara. Da Rádio Câmara de Brasília, Paula Bittar.
15: Consumidor.
2: Tarcísio Mota, do PSOL do Rio de Janeiro, é coautor de projeto que regulamenta a publicidade das apostas online. A iniciativa trata a atividade como tema de saúde pública e de defesa do consumidor, com o objetivo de restringir a propaganda das chamadas bets.
5: Do mesmo jeito que nós temos hoje regulações muito rígidas sobre propaganda, por exemplo, para as drogas legalizadas, como tabaco ou álcool, é preciso ter regras muito rígidas para as propagandas dessas casas de aposta online. Por exemplo, é inadmissível que elas continuem a financiar times de futebol, financiar campeonatos de futebol, que são inclusive a origem de grande parte dessas apostas. É inadmissível que no meio da transmissão de um jogo de futebol, você tenha propaganda dessas casas de aposta como se fossem simples informações jornalísticas.
7: Segundo Tarcísio Mota, o projeto cria medidas preventivas para reduzir o endividamento e os impactos do vício sobre as famílias. O parlamentar também defende regras mais rígidas com foco na proteção da saúde mental e dos direitos dos consumidores.
2: Projeto de Raimond, do PT do Rio de Janeiro, proíbe a veiculação de propagandas de apostas online em emissoras de rádio e televisão. De acordo com o deputado, a medida busca reduzir a exposição da população às chamadas bets em veículos que operam por concessão pública.
24: Então, o que a gente queria, na verdade, é que as bets não existissem no nosso país. Nós lutamos contra elas. Mas enquanto a gente não consegue abolir as bets no Brasil, e nós haveremos de abolir um dia, nós queremos proibir que elas sejam divulgadas, publicizadas nos meios de comunicação de televisão e rádio.
7: Raimond explica que o objetivo é minimizar os impactos das apostas sobre a saúde mental, o orçamento das famílias e o endividamento da população. Ele acredita que reduzir o alcance desse tipo de atividade protege os consumidores mais vulneráveis.
2: Termina agora o Jornal Câmara dos Deputados, produzido pela Rádio Câmara, com trabalhos técnicos de Everson Urani e apresentação de Val Monteiro e Luciana Vieira. Uma boa noite para você.
7: A Voz do Brasil volta amanhã. Boa noite.
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Camboriú FM. 10:35. 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

0: do vermelho.
1: A mulher chegou na farmácia e falou pro farmacêutico: eu quero um remédio bem forte aí pra dar uma overdose aí pra matar meu marido. Se tiver um veneno, eu quero um veneno. O farmacêutico falou: não, eu não posso vender esse tipo de remédio assim, não, a torta direito. Ela catou uma foto e falou: aqui, ó, meu marido tá me traindo. No que mostrou a foto, tava lá o marido dela com a mulher do farmacêutico. Aí o farmacêutico falou: ah, não, com receita a gente vende sim.

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1: Camboriú FM, 11:30.
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0: Camboriú FM, meia-noite e um.
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0: 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Meia-noite e 36.
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1: O cidadão foi fazer um teste de locutor para trabalhar em rádio. Chegou lá, a diretora da rádio falou: escuta, como é que o senhor chama? Ele: José da Silva. Ela falou: nossa, mas o senhor quer ser locutor, o senhor é gago? Falou: não, gago era meu pai, o cara do cartório que era um burro.

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1: 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Eu preciso saber.

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1: Camboriú FM, 1:31.
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2: Camboriú FM, 1:53.
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8: A loira chegou no médico e falou assim: ô doutor, eu acho que eu estou com conjuntivite no olho. O doutor falou assim: não, mas espera aí, conjuntivite no olho é pleonasmo. Ela meio sem jeito falou: ah, então, doutor, nesse caso eu estou com pleonasmo.

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0: Camboriú FM, 2h28.
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2: Dois bêbados na linha do trem, né? Um falou assim: nossa, essa escadaria não acaba nunca, meu. O outro falou: pior que é esse escorrimão, que é muito baixinho, né?

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0: Camboriú FM, 3:30.
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1: Camboriú FM 4 e 1.
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2: Ei, Zé Gaiada.
3: Oh, vermelho, rapaz do céu.
2: Ué, tava vindo da igreja?
3: Não, então, rapaz, eu fui na igreja lá.
2: É.
3: Pastor falou assim, Zé Gaiado, você tem que orar pelos políticos, porque eles estão enfrentando vários demônios.
2: É mesmo, Zé Gaiado? Você fez oração pros políticos ou não?
3: Rapaz, eu não fiz não.
2: Mas por que não?
3: É porque eu não gosto de meter em briga de família.

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1: 5, 4, 3, 2. Parem. Espera aí. Onde é que vocês pensam que vão? Hã?

0: Boa viagem, meninos. Boa viagem.
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11: A mocinha chegou no padre pra confessar, né? Ai, padre, eu vim confessar. Pois não, minha filha, pode falar. Ah, eu tive um caso com um padre de uma outra paróquia aí, será que eu errei muito? O padre, claro que você errou, minha filha. A sua paróquia é essa aqui, viu?

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0: No horário oficial de Brasília, em Balneário Camboriú, são exatamente 7:03.
1: Bom dia, hoje é quinta-feira, dia 6 de agosto de 2026. Jornal da Camboriú FM, muito mais que notícia, já está no ar.
0: Na apresentação,
1: Luiz Gustavo
0: e Giane Mularetti.
1: Bom dia, Luiz Gustavo, bom dia também a você, nosso ouvinte da 90.1 FM, a rádio que a gente ama.
0: Muito bom dia, Giane, bom dia, Sérgio, bom dia a você que está nos acompanhando a partir de agora, seja muito bem-vindo. Muito bem-vinda, nós vamos juntos, né? Até as 8 horas da manhã, com muita informação para você.
1: Hoje, dia 6 de agosto, é comemorado o Dia Internacional ou o Dia Interamericano do Escotista. É, também é Dia Nacional dos Profissionais da Educação. Parabéns aí a todos que trabalham na educação desse país. Também é Dia do Cartógrafo e Dia do Instrumentador Cirúrgico. Olha só, dia importante.
0: Dias importantes, é verdade.
1: Hoje, dia 6 de agosto, é um dia muito importante aí para esses profissionais.
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1: Estamos conectadíssimos com você e você ouvinte também com a gente. Então, se não nos segue no Instagram, aproveita, vai lá e segue agora, @RádioCamboriú. E também você pode nos ouvir pela Alexa, se achar necessário. Pode ir por todo o Brasil, todo mundo afora aí, ouvindo a Rádio Camboriú pela Alexa. Então é só dizer, Alexa, tocar Rádio Camboriú, mas não esquece de colocar Camboriú FM.
0: Participe do Jornal da Camboriú com perguntas, sugestões, críticas e denúncias do seu bairro ou município.
1: Pode entrar em contato pelo nosso WhatsApp agora, 47992675901. Você pode mandar mensagens de texto, pode mandar também áudios, fotos, e a gente adora receber os vídeos.
0: Olha, o Jornal da Camboriú FM tem os trabalhos técnicos de Sérgio Rezende, a direção geral de Moisés Antônio e a direção comercial de Julie Almeida. 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
1: Agora são 7:06.
0: 7:06.
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1: Setor de serviços lidera a geração de empregos em Santa Catarina no primeiro semestre.
0: Segurança Pública de Balneário Camboriú tem mais de 80% de aprovação.
1: Ouro mantém espaço na carteira de investimentos mesmo após queda.
0: Acidente com 4 caminhões deixa motorista preso às ferragens na SC-350.
1: Justiça condena ex-vice-prefeito por encomendar incêndio em pavilhão comunitário.
0: Operação prende integrantes de quadrilha que movimentou milhões com o tráfico no Paraná e Santa Catarina.
1: Motociclista perde controle e sofre queda em ponte sobre Rio Camboriú.
0: Corpo de um homem é localizado em área de mata, aqui na cidade de Itajaí.
1: E no esporte, CBF comunica parada obrigatória durante a Copa do Mundo Feminina.
0: Estas e outras informações você confere a partir de agora, aqui no Jornal da Camboriú FM.
1: Em Balneário Camboriú, são exatamente 7:07.
0: 7

0: Chegou o momento de conferirmos aí todos os detalhes desta quinta-feira com Daniele Lima. Bom dia, Dani.
1: Bom dia. Nessa quinta-feira, a formação de uma frente fria traz instabilidade e risco de temporais isolados para Santa Catarina, principalmente no Grande Oeste e divisas com o Rio Grande do Sul. O tempo será bem variado, intercalando pancadas de chuva e trovoadas com períodos de melhoria no tempo. No Oeste, a chuva deve ser mais persistente. E no litoral, onde ocorrem maiores aberturas de sol, a chance de chuva é menor. As temperaturas ficam mais elevadas no litoral e Vale do Itajaí, variando de 22 a 26 graus, podendo chegar aos 28 em Jaraguá do Sul. Nas demais regiões, não passam de 22 graus. O vento ganha força ao longo do dia, com rajadas que podem atingir próximo de 60 km por hora no oeste e planaltos. Com atenção às áreas de serra do Planalto Sul e Planalto Norte, onde durante a noite e manhã de sexta-feira há risco de rajadas mais intensas. Entre a noite de hoje e a manhã de sexta, a passagem da frente fria provoca chuva em todo o estado, com risco de temporais, com vendaval, pancadas de chuva, trovoadas e eventual granizo. Na sexta-feira, o vento vira para sudoeste a sul, perdendo intensidade ao longo do dia no interior e com rajadas no litoral. E o sol volta a aparecer, mantendo chance de chuva no norte catarinense. Fique atento e tenha uma excelente e segura quinta-feira.
0: Obrigada, Daniele Lima, pelas informações do tempo e temperatura do estado de Santa Catarina.
2: E agora vamos saber como é que fica o tempo aqui em Balneário Camboriú. Esta quinta-feira terá sol com muitas nuvens durante o dia, né? E períodos de céu nublado. Nesse momento aqui o céu está se abrindo aqui pelos estúdios panorâmicos da 90.1 FM. Céu se abrindo, né? O sol vai aparecer, né? Os ventos vão atingir hoje 12 quilômetros por hora, porém não tem previsão de chuva, segundo informações, né? Temperatura vai ficar amena, a mínima já esteve em 18 graus e a máxima hoje aqui em Balneário Camboriú, quinta-feira, vai chegar aos seus 23 graus.
0: Agora são 7:09.
2: 7:09.
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0: E a terceira Câmara Criminal do Tribunal de Justiça de Santa Catarina condenou um ex-vice-prefeito de uma pequena cidade do oeste catarinense por planejar o incêndio de um pavilhão comunitário pertencente à diocese.
2: Apontado como mentor intelectual do crime, o ex-agente público recebeu pena de 5 anos, 5 meses e 10 dias de reclusão em regime inicial semiaberto. A decisão reformou aí a sentença de primeira instância após o recurso apresentado pelo Ministério Público de Santa Catarina.
0: De acordo com a denúncia, o crime foi planejado em fevereiro de 2020. O ex-vice-prefeito teria contratado um homem para atear fogo no pavilhão comunitário e prometido pagamento de R$10 mil pelo serviço.
2: Durante o contato, o acusado teria se apresentado como prefeito do município. A intenção, conforme apontado no processo, seria provocar uma repercussão e agitar aí o cenário político da região.
0: E um homem foi encontrado morto nas primeiras horas desta quarta-feira em uma área da mata na região conhecida como o Bico do Papagaio em Itajaí. O corpo estava próximo ao início do morro da Pracinha. Segundo informações preliminares, a vítima foi localizada pouco depois das 5 da manhã por uma pessoa que chegava para trabalhar nas proximidades.
2: Conforme o relato inicial, uma testemunha teria visto um homem saindo da vegetação e logo depois ouvido aí um barulho vindo do local. Ao verificar o que havia acontecido, encontrou a vítima caída e sem sinais de vida. As circunstâncias e a causa da morte ainda não haviam sido esclarecidas, né? O caso deverá ser apurado pelas autoridades responsáveis.
0: E uma operação conjunta das polícias civis do Paraná e de Santa Catarina cumpriu mandados contra uma organização criminosa investigada por tráfico de drogas, Associação para o Tráfico, Comércio Ilegal de Armas e Lavagem de Dinheiro.
2: Em Santa Catarina, a atuação ocorreu em Florianópolis, Balneário Camboriú e Galvão. A quarta fase da Operação Gift cumpriu 93 ordens judiciais, entre elas 21 mandados de prisão preventiva, 37 de busca e apreensão domiciliar e 35 de busca pessoal.
0: Também foram determinadas medidas de bloqueio de contas bancárias e aplicações financeiras de 26 investigados, além do sequestro de imóveis, veículos e outros bens ligados ao grupo criminoso.
2: Segundo a delegada da Polícia Civil do Paraná, Franciela Alberton, o grupo possuía uma estrutura hierárquica definida, com funções distribuídas entre seus integrantes para aquisição, transporte, distribuição de drogas, movimentação financeira e também ocultação de patrimônio. Inclusive, Jeane, ouvintes aqui da Rádio Camboriú, a gente recebeu agora uma notícia aqui na redação, aqui de Balneário Camboriú também, né? Uma servidora e uma estagiária do Centro de Especialidades Odontológicas, o CEL, aqui da cidade, denunciaram ter sido agredidas por um paciente no fim da tarde de ontem. O caso foi comunicado oficialmente pela prefeitura, que informou estar prestando assistência médica e psicológica também às profissionais. De acordo com a nota divulgada pelo município, a paciente moradora de Camboriú procurou a unidade para realizar um exame de raio-x panorâmico. O procedimento, no entanto, não é oferecido pelo Centro de Especialidade Odontológica. As circunstâncias que antecederam as agressões não foram detalhadas pela administração municipal. A prefeitura, então, aqui de Balneário Camboriú, informou que durante a ocorrência, o filho da paciente, uma criança de 9 anos, também teria participado das agressões.
0: Lembrando, né, que agressões, ou enfim, qualquer tipo de agressão também verbal a funcionário público é crime.
2: É verdade.
0: Então, é realmente que se faça a justiça, até porque o funcionário não tem culpa, né? Se não existe o tal exame,
2: sim,
0: não tem por que agredir o funcionário que tá ali trabalhando, né?
2: Verdade.
0: Agora são 7:14.
2: 7:14.
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0: E um grave acidente envolvendo quatro caminhões foi registrado no fim da manhã de ontem na SC-350 entre os municípios de Aurora e Rio do Sul, no Vale do Itajaí.
1: Com a força do impacto, a cabine de um dos veículos ficou bastante danificada. O motorista permaneceu preso às ferragens e precisou ser retirado pelas equipes de emergência.
0: O atendimento mobilizou diferentes equipes de emergência no trecho entre Aurora e Rio do Sul. As circunstâncias que provocaram o acidente ainda serão apuradas pelas autoridades responsáveis.
1: E um motociclista ficou ferido após sofrer uma queda na ponte da Avenida Marginal Leste sobre o Rio Camboriú. A motocicleta envolvida no sinistro não foi localizada pelas equipes que atenderam a ocorrência.
0: Conforme relatos de outros motociclistas que estavam nas proximidades, a vítima teria perdido o controle e caído sozinha. Após o atendimento inicial, o homem foi encaminhado ao Hospital Estadual Ruth Cardoso.
1: Ainda no trânsito, não perca a hora, olha, são 7:15 nesse momento. Vou passar aqui para você, motorista, que está transitando pela BR-101 e passando pelo perímetro urbano aqui de Balneário Camboriú. Está indo sentido Blumenau, você vai ter uma viagem aí de 56 minutos, por enquanto, nesse momento, sem nenhuma lentidão, tanto em Itajaí quanto Navegantes e também na BR-470, né? Então você vai ter uma viagem tranquila nesse momento, 56 minutos, tá? Se você vai a Curitiba, no norte aqui do estado, passando por Balneário Camboriú, você aí sim, você vai ter pontos de lentidão, um pouco mais extensos, próximo a Joinville, né? 3:19 de duração de viagem, também muitos pontos aí de névoas, tanto na Serra, em Garuva, em Jaraguá do Sul também pontos de névoa, né? Então você vai ter também muita extensão de lentidão chegando próximo à capital paranaense, né? Portanto, 3:19 de Balneário Camboriú a Curitiba. Se você vai a sentido sul, a Florianópolis, passando por Balneário Camboriú, 1:27, tanto Itapema quanto Porto Belo, Tijucas, né? Não tem tanto movimento, não tem nenhum momento de extensão de lentidão, a princípio nenhum acidente nesse momento, mas você sim vai ter uma extensão ali de congestionamento próximo já a Biguaçu, a São José, né? A Palhoça, que vai te trazer aí uma lentidão maior, tanto na entrada de Florianópolis também. Portanto, de Balneário Camboriú a Floripa, 1:27.
0: São 7:17. 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
1: E após um primeiro semestre de forte volatilidade, o dólar chega à segunda metade de 2026 sem rumo definido, mas com espaço para leves valorizações.
0: Tensões geopolíticas, eleições, além de decisões de juros do Federal Reserve e do Banco Central Brasileiro, fazem os especialistas divergir sobre os próximos passos da moeda americana. Eles acreditam que a volatilidade veio para ficar.
1: No acumulado deste ano, até o dia 3 de agosto, o real acumulava uma valorização de 8,48% frente ao dólar, a segunda maior alta entre as principais moedas do mundo, atrás apenas do peso colombiano, que teve aí 19,49%.
0: Historicamente reconhecido como um investimento de proteção, propício para momentos de crise, o ouro tem mostrado resiliência ante os períodos de incerteza global e volatilidade de mercados. E apesar das variações, ainda segue como um ativo que chama a atenção do investidor.
1: Após uma máxima histórica em janeiro deste ano, quando rompeu o patamar de US$5.000 por onça troy, a commodity viu a sua cotação cair em cerca de 25%, pressionada sobretudo pelos juros nos Estados Unidos e a consequente alta do dólar. Atualmente, a cotação do ouro tem se mantido em torno de US$4.000 por onça troy. Com essas informações também do ouro e em relação também à volatilidade do dólar, vamos saber como é que ficou a cotação então do euro e do dólar no pregão de ontem, quarta-feira.
0: O dólar comercial apresentou queda de 0,06%, fechou o pregão em R$5.12.
1: O dólar turismo também caiu 0,13% e cotou em R$5.30 0,03.
0: O euro foi na contramão, subiu 0,13%. Finalizou em R$5,92.
1: Falando em mercado financeiro, nós vamos ouvir agora uma matéria que vai falar que o setor de serviços lidera a geração de empregos aqui em Santa Catarina no primeiro semestre. Vamos conferir.
3: O setor de serviços liderou a geração de empregos formais em Santa Catarina no primeiro semestre de 2026. Foram 26.600 novas vagas, resultado superior ao da indústria e da construção civil. A economista da Fecomércio de Santa Catarina, Edilene Cavalcante, explica quais atividades impulsionaram esse desempenho.
4: Esse bom desempenho veio de um conjunto de fatores, né? O setor vem desempenhando bem ao longo dos meses, muito impulsionado, né, pelas famílias que têm mantido, né, o acesso a esse tipo de atividade. O que mais contribuiu para o desempenho do setor foi a geração de empregos nas atividades administrativas e complementares, ou seja, atividades de escritório e afins, com quase 9 mil vagas de emprego geradas no semestre. A gente também teve um bom desempenho em atividades profissionais, científicas, com mais, quase 4 mil vagas de emprego geradas, e transporte também, 3,6 mil vagas de emprego geradas. Então, esses três setores principalmente impulsionaram o desempenho do setor de serviços no semestre aqui em Santa Catarina.
3: Enquanto os serviços avançaram, o comércio registrou apenas 136 novas vagas no período e ficou praticamente estável. Segundo o economista, a cautela dos empresários tem influenciado as decisões de contratação.
4: Enquanto serviços tiveram um bom resultado, né, liderando a geração de desempregos, o setor de comércio se manteve praticamente estável, somente 136 vagas geradas nesse período. Então, a gente está percebendo que o empresário do comércio, ele está muito preocupado em relação à situação da economia. A gente tem um índice que mede a confiança dos empresários e um desses indicadores mostra que os empresários estão preocupados em relação ao mercado de trabalho e também em relação à sua disposição a contratar. Então, houve esse indicador, então eles estão cada vez mais preocupados e querendo contratar menos. Isso tem se refletido no mercado de trabalho ao longo dos últimos meses.
3: Apesar da desaceleração na geração de empregos ao longo do semestre, a expectativa para os próximos meses ainda é positiva, especialmente com a chegada de datas que movimentam o comércio e o mercado de trabalho.
4: Apesar disso, a gente tem uma expectativa positiva, apesar do cenário não ter vindo tão intenso quanto nos outros períodos, a gente ainda está com saldo positivo, ou seja, continuamos gerando mais contratações do que desligamentos. A expectativa é positiva, a gente tem uma temporada de verão, né, com que há um grande volume de pessoas sendo contratadas no mercado de trabalho para a temporada. A gente também tem o Natal, a Black Friday, que são datas que movimentam bastante o comércio. Então, a expectativa para o mercado de trabalho ainda é positiva. Destacamos também que as vendas do varejo seguem crescendo, mostrando que ainda assim as famílias continuam consumindo. Então, apesar do cenário, a expectativa é que o ano encerre com ainda índices positivos.
3: De Florianópolis, para a Rede de Notícias Acaerte, Vanessa Carini.
1: Muito obrigado, então, a Vanessa Carini pelas informações.
0: Horas 22 minutos, são 7:22 do Jornal da Camboriú. Vai para um rápido intervalo e voltaremos já já. 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

7:25. 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

0: e a segurança pública de Balneário Camboriú é aprovada por 80,7% da população, segundo pesquisa de opinião apresentada na última terça-feira, durante coletiva de imprensa na Secretaria de Segurança e Ordem Pública do município. O levantamento realizado entre os dias 7 e 12 de julho ouviu 603 moradores em entrevistas presenciais distribuídas por todas as regiões da cidade. Na avaliação geral da segurança pública, 47,6% dos ouvintes avaliaram como boa e 33,1% como ótima, e a segurança do município, né, alcançando aí os 80,7% de aprovação geral. A pesquisa também revela que a sensação de segurança está presente em todas as regiões do município. As regiões Norte e Sul registraram os maiores índices, né, de aprovação, com 82,7%, seguidas pela região Central com 79,7% e pela região Leste com 69,7%.
1: E aeroportos regionais de 9 cidades aqui de Santa Catarina terão novos voos ou voos diretos para Florianópolis, e os trechos vão custar entre R$ 315 e R$ 824,85, isso a depender da região. A iniciativa integra o programa Voa Mais SC, que busca ampliar o transporte aéreo de passageiros e cargas. A Secretaria de Estado de Portos, Aeroportos e Ferrovias detalhou que o governo do estado vai subsidiar parte do custo da operação, ou seja, a hora voo da empresa prestadora do serviço Azul Conecta, da Azul Linha Aéreas, foi a vencedora da licitação. Os dias e horários dos voos ainda serão definidos. O programa vai começar com 9 cidades. Olha só, as cidades serão Blumenau, Lages, Correia Pinto, Jaguaruna, Forquilinha, Joinville, Caçador, Joaçaba e São Miguel do Oeste. O governo destacou que todos os preços são valores estimados, sujeitos, claro, à alteração conforme a implementação do programa. Os aeroportos de Correia Pinto na Serra e Jaguaruna no Sul e Joinville no Norte já têm voos para São Paulo, mas não possuem rota direta para Florianópolis. As outras cidades estavam sem voos regulares. A Azul, que é a vencedora da licitação, foi a única empresa a apresentar proposta na licitação. O investimento público do programa poderá chegar a 22,5 milhões de reais no ano inicial do contrato. A assinatura da ordem do serviço será marcada para a primeira quinzena de agosto, com início da operação previsto para novembro.
0: E o programa IST AIDS e Hepatites Virais promove uma ação de testagem rápida em frente ao Centro Integrado de Saúde, o CIS, hoje, quinta-feira, e amanhã, dia 7, na cidade de Itajaí. A coleta será das 9:30 da manhã às 5:30 da tarde, com entrega dos resultados até às 18 horas, né? O resultado leva cerca de 25 minutos e, para ficar pronto, é entregue de forma individual, acompanhado aí de orientações e encaminhamento para acompanhamento e tratamento quando necessário. Serão oferecidos testes rápidos gratuitos para HIV, sífilis e hepatites B e C. Os exames são realizados com algumas gotas de sangue e podem ser feitos aí por qualquer pessoa mediante a apresentação de um documento oficial com foto. A equipe também vai distribuir insumos de prevenção, como preservativos masculinos e femininos, gel lubrificantes e autotestes para HIV, para reforçar a importância da prevenção e do diagnóstico precoce para o cuidado com a saúde.
1: E a Prefeitura de Balneário Camboriú publicou nesta terça-feira o aviso de pregão eletrônico para a contratação de empresa especializada para a execução de serviços de manutenção corretiva da cobertura e demais elementos construtivos da passarela da Barra. O pregão eletrônico será realizado em 20 de agosto com valor máximo admitido de R$ 256.275,65. As intervenções abrangem serviços de substituição de itens deteriorados, recomposição de elementos construtivos, execução de novas vedações, manutenção, instalação de componentes metálicos e acabamentos. A contratação é de responsabilidade da Secretaria de Governo, Inovação e Orçamento, Segov, que assumiu a administração da Passarela da Barra e da Secretaria de Obras e Serviços Urbanos.
0: E a Prefeitura de Itapema, por meio da Secretaria de Desenvolvimento Econômico e Habitação, segue com as inscrições abertas para mais uma capacitação gratuita do programa Itapema Qualifica. Desta vez, a oportunidade é para o curso de Relacionamento Interpessoal e Trabalho em Equipe, voltado para quem deseja aprimorar competências comportamentais cada vez mais valorizadas pelo mercado de trabalho. A formação tem como objetivo, então, desenvolver habilidades essenciais para o ambiente profissional, como a comunicação eficiente, cooperação, resolução de conflitos, inteligência emocional e também a convivência em equipe, né? Lembrando que durante as aulas, os participantes vão aprender sobre os fundamentos do trabalho, compreendendo aí como a colaboração e a confiança e a união de diferentes habilidades podem aí potencializar os resultados. As inscrições podem ser realizadas presencialmente na Casa da Cidadania, lá de Itapema, que está localizado na Rua 216, número 155, na Meia Praia, das 8 horas da manhã às 5 horas da tarde, né? Ou de forma online pelo site qualifica.itapema.sc.gov.br.
1: E o Teatro Municipal Bruno Nitz foi palco da abertura oficial da campanha Agosto Verde em Balneário Camboriú na tarde desta terça-feira, dia 4. A programação do mês dedicado à primeira infância é desenvolvida pela Secretaria de Educação, Saúde e Assistência Social, Mulher e Família. Participaram do ato a secretária de Educação, Zélia Zanella, a secretária de Saúde, Aline Leal, e o secretário de Assistência Social, Dão Kederman, bem como profissionais da rede municipal e alunos do Núcleo de Educação Infantil, Unei Carrossel. Instituído em âmbito federal pela Lei de número 14.617, de 10 de julho de 2023, o Agosto Verde tem o objetivo de mobilizar o poder público e a sociedade para a promoção, proteção e garantia dos direitos das crianças na primeira infância, compreendida entre as idades de 0 a 6 anos. Esta é a primeira vez que Balneário Camboriú promove a programação alusiva à campanha nacional. A abertura do evento contou com a apresentação cultural da banda do Polo de Altas Habilidades e uma peça teatral produzida pela Companhia Dobradura. Além disso, também teve palestra ministrada pela professora da Rede Municipal de Ensino, Jaqueline Weiler, com o tema Primeira Infância, o que o adulto precisa compreender sobre desenvolvimento infantil para educar com intencionalidade e respeito.
0: Ainda na utilidade pública, nós vamos ouvir agora uma matéria que vai falar que um estudo internacional está ouvindo jovens e empresas de Santa Catarina para ampliar as oportunidades de ingresso no mercado de trabalho. Vamos conferir.
2: A Organização Social Internacional Rede Junior Achievement realiza uma pesquisa até o dia 10 de agosto para identificar os entraves e oportunidades para ingresso dos jovens no mercado de trabalho. O levantamento é desenvolvido em 15 países, incluindo o Brasil, e busca também mapear o cenário atual aqui em Santa Catarina. O estudo capta informações de jovens empregados ou desempregados e das empresas para subsidiar uma adaptação de ambos lados, favorecendo o início das carreiras profissionais. O diretor executivo da Rede Junior Achievement Brasil em Santa Catarina, Evandro Badin, explica.
3: Nos faltam dados sobre os jovens, sobre as empresas, quando a gente fala em mercado de trabalho, sobretudo para esses jovens que são entrantes. Essa pesquisa vai buscar entender quais são as barreiras hoje que esses jovens enfrentam, que tipo de formação lhes falta, seja na questão de comportamento para o mercado, para a intenção das empresas e também preparação técnica. Por outro lado, a gente quer ouvir as empresas. Por isso que essa pesquisa ela é muito ampla. Ela vai chegar a 7.500 jovens desses países, no mínimo isso, e 1.500 das empresas. E o jovem vai trazer então os insumos necessários para que as empresas melhorem essa oferta e a forma com que estão recrutando esse jovem e que o jovem também entenda que existe um mercado e esse mercado não é regulado pela vontade deles, né? Mas que, claro, necessita de uma adaptação.
2: A pesquisa é realizada por meio do preenchimento de formulário pela internet com duração de cerca de 10 minutos. Podem participar do estudo jovens de 18 a 29 anos, empregados ou desempregados, além de empregadores, profissionais de recursos humanos e pessoas envolvidas em processos de contratação e desenvolvimento de talentos. O diretor executivo da Rede Júnior Achievement Brasil em Santa Catarina, Evandro Badin, ressalta.
3: A pesquisa vai até 10 de agosto, para a gente poder ter dados um pouquinho melhores. Às vezes a gente sente uma certa inflexibilidade por parte do mercado que contrata, né, das empresas. E por outro lado, o jovem também que parece que não está querendo se ajustar àquele tradicionalismo dos empregos que a gente conhecia 20, 30 anos atrás. A própria JA está pensando quais são as ementas de novas metodologias que atendam à necessidade do que vier da pesquisa. A gente já tem metodologias, mais de 100 no mundo, mas às vezes tem alguma muito específica que eles estão buscando e que a JA pode desenvolver. Por outro lado, para as empresas, a gente também pretende fazer uma devolutiva para todas que participarem, tentando trazer um pouquinho desse viés do jovem, né? Que eu acho que isso é uma informação muito rica para as nossas empresas.
2: O link para a participação dos jovens e dos representantes das empresas na pesquisa internacional está disponível em notícia no site acaerte.com.br. Organizadora do estudo, a Rede Júnior Achievement é mantida pela iniciativa privada e atua em 100 está disponível em notícia no site acaerte.com.br. Organizadora do estudo, a Rede Júnior Achievement é mantida pela

0: ofícios aos clubes com o comunicado da parada obrigatória durante o período da Copa do Mundo Feminina de 2027, que será realizada no Brasil. O período de pausa será entre os dias 24 de junho e 25 de julho do ano que vem, tanto para o futebol feminino quanto para o futebol masculino.
1: A competição, que será realizada no Brasil, vai receber 32 seleções em 64 jogos e teve 8 cidades escolhidas entre 12 candidaturas: Rio de Janeiro, São Paulo, Belo Horizonte, Recife, Fortaleza, Salvador, Brasília e Porto Alegre.
0: A Confederação Brasileira de Futebol ainda trabalha na montagem do calendário de 2027, mas ainda não divulgou os ajustes aí por conta da Copa do Mundo do ano que vem.
1: E vamos falar agora aqui dos nossos atletas de Balneário Camboriú. Olha só, Balneário Camboriú conheceu na noite de terça-feira o segundo finalista do Campeonato de Futebol Veterano Série A, competição promovida pela Fundação Municipal de Esportes. A semifinal aconteceu no Campo Nova Esperança, entre Real Madrid BC e Colorados BC. No tempo normal, as equipes empataram em 0-0. Olha só que emoção, né? Sendo que a partida foi definida aí nos pênaltis por 4-3 para o Real Madrid BC, segundo finalista da edição de 2026. A final do Veterano Série A será entre Real Madrid e Ponte Pêncil, programada para acontecer no dia 14 de agosto no Campo das Nações. Olha, a edição do campeonato deste ano reúne cerca de 360 participantes entre atletas e comissões técnicas, divididos em 12 equipes e em 2 grupos. Os 4 melhores de cada grupo avançarão para o mata-mata. Para conferir a tabela completa de resultados e a artilharia da competição, é só você acessar o site da Fundação Municipal de Esportes. É o www.fmebc.sc.gov.br.
0: E olha, vamos falar então agora da rodada, né, que está acontecendo da Copa do Brasil, porque os jogos de volta estão acontecendo, né? Tiveram jogos na terça-feira, jogos ontem e, para terminar, né, vai ter jogos hoje, né, para descobrir aí os times que vão para as quartas de final, né? Ontem, então, o Vasco ganhou do Fluminense por 3-1 e foi classificado, né, para a próxima fase. Foi o jogo da TV, né? O Vasco jogou muito bem, ganhou do Fluminense por 3-1.
1: É, diz aqui que o Vasco eliminou o Fluminense pela 10ª vez no século.
0: Jogou muito o Vasco ontem, né?
1: Hoje também. Neymar também, né?
0: Muito.
1: Salientou no jogo.
0: Hoje também tem Corinthians Internacional, um jogão. O Internacional ganhou o primeiro jogo por 2-0. O
2: mais
0: Corinthians
2: ou menos, mais ou menos.
0: Vai ter que fazer 2 gols de diferença para ir pros pênaltis. Eita. Ou ganhar de 3 gols de diferença para ir direto para a próxima fase. Hoje, então, 8 horas da noite.
3: Me ajuda aí, ó.
1: É, tem que ajudar mesmo, hein?
0: O Grêmio ganhou do Mirassol por 1-0, né? E claro, foi classificado porque empatou o primeiro jogo por 1-1, então Grêmio classificado para as quartas de final. Hoje também tem Vitória e Atlético Paranaense. Primeiro jogo, o Atlético Paranaense ganhou por 2-0, então o Vitória vai ter que reverter caso queira ser classificado, né? Na terça-feira, o Atlético Mineiro ganhou do Juventude por 1-0 e se classificou. Na terça-feira também o Santos ganhou do Remo por 1-0 e foi para as quartas de final. E ontem teve Cruzeiro e Chapecoense. Cruzeiro venceu a Chapecoense 2-0 e classificou aí para as quartas de final da Copa do Brasil. E encerrando, né? Claro, os jogos da semana, o Fortaleza ganhou por 3-2 ontem do Palmeiras, porém, com esse resultado, não teve jeito, né? O Palmeiras, por ter vencido o primeiro jogo por 3-0, né, classificou aí para as quartas de final. Lembrando, então, a você ouvinte que está nos acompanhando, hoje tem Corinthians Internacional às 8 horas da noite e tem Vitória e Atlético Paranaense para fechar, então, esses jogos das oitavas de final da Copa do Brasil.
1: Arrisca um placar hoje, Corinthians Internacional.
0: Corinthians vai fazer 2, vai para os pênaltis e vai vencer.
1: Vai para os pênaltis, claro, né, corintiano. Né? Claro, como eu. Tem que dar, né?
0: Só que não pode tomar nenhum, né? Porque se tomar um gol do Internacional fica mais difícil ainda, né?
1: Como é que é aí, Sérgio? Me ajuda aí.
0: Me ajuda aí.
1: E o Sérgio, o que acha que vai dar o Internacional ou o Corinthians?
0: 3-1
1: pro Corinthians. Opa!
0: Já vai passar direto.
1: Já tá vindo aqui pro nosso lado.
0: Boa,
1: ó, Sérgio.
0: Eu gosto de emoção, vai pros pênaltis.
1: Eu gosto que ganha no primeiro, não gosto muito não de sofrer com ansiedade, não.
0: Boa.
1: Olha só, mas vamos falar um pouquinho aí sobre o Vini Júnior.

0: Eu gosto de falar sobre o Vini Júnior, né? Olha só.
1: Menino,
0: é, tá lindo agora, menino. Enfim, mas todo mundo tá querendo saber.
1: Mais ou menos, mais ou menos.
0: Todo mundo tá querendo saber e tá preocupado aí, porque o Vini Júnior apagou tudo nas redes sociais. O pessoal que acompanha ele, enfim, em meio a essa indefinição. É sobre o seu futuro. O Vini Júnior aí chamou a atenção dos seguidores nessa quarta-feira. O atacante do Real Madrid apagou todas as fotos que estavam publicadas em sua conta no Instagram. O brasileiro, inclusive, aí o Vini, removeu até mesmo a foto que utilizava como perfil. Apenas vídeos postados nas abas Reels continuam no ar. Então o pessoal tá muito preocupado e sabendo o que tá acontecendo com o Vini Júnior, hein?
1: Sim.
0: É, a atitude do Vini acontece em um momento de incerteza sobre os próximos passos da sua carreira. É, com um contrato até junho de 2027, o Vini vive uma novela em sua renovação com o Real Madrid, que se arrasta duas temporadas, e viu o interesse do Arsenal também crescer nas últimas semanas. Então, a preocupação do Vini é aquela preocupação bem diferente da preocupação do brasileiro, do vivente, como diz o gaúcho, né? Do pobre mortal, né? Que tá preocupado em pagar as contas, em pagar os boletos aí. O Vini é um pouco diferente, né? O clube espanhol aí, inclusive, mudou a postura, viu? É, rígida dos últimos anos, aumentou a proposta, apresentou alternativas para continuar com o Vini. Então tá tranquilo, Vini. Agora o pessoal quer saber aí por que que ele apagou tudo nas redes sociais. Aí viram aí a Virgínia aí com a ex-sogra, né? Em fotos ali. Então ninguém sabe se é pessoal, se enfim, é profissional.
2: Mais ou menos,
1: mais ou menos.
2: Olha, ainda no... Ainda no esporte, né? Ainda no esporte, vamos falar aqui que 4 atletas de clube catarinense foram convocados aí para defender a seleção brasileira nos Jogos Sul-Americanos de Atletismo, que acontecem entre 22 e 25 de setembro em Santa Fé, na Argentina. A competição é seletiva para o Pan-Americano de 2027 no Peru. Assim, todos os campeões nas provas individuais já garantem aí a vaga no PAN. Entre os atletas de clubes catarinenses, Daniela Mieco, do União Catarinense de Atletismo de São José, é a única mulher. Ela disputa aí o lançamento de dardo, né? Já no masculino estão Guilherme Santana Orenhas aí, que vai disputar a prova de 800 metros e também 4x400. Também tem Rafael Henrique, da Associação de Atletismo de Blumenau, né? Que disputa os 110 metros com barreiras, e o Alice Evangelista Caldas, da Associação Prática de Atletismo de Jaraguá do Sul, que vai disputar aí a corrida, né? De 3 mil metros com obstáculos. E ainda no esporte,
1: café!
2: Antes da gente...
1: Quero café!
2: Antes de nós irmos pro intervalo, né? Deixa eu passar para vocês aqui que estão nos acompanhando, ainda falando em futebol, a rodada, né? Do Brasileirão, que vai acontecer a partir do próximo sábado, dia 8. Olha, a 22ª rodada tem Grêmio e São Paulo no sábado às 16h. Também no sábado às 18h30 tem Remo e Atlético Mineiro. Também no sábado, só que às 20h30, jogam Curitiba e Chapecoense. No sábado também às 21h, o Botafogo enfrenta o Fluminense. Agora para o domingo, né? A partir das 11h, o Cruzeiro enfrenta o Mirassol. No domingo também às 16h, jogão clássico Palmeiras e Internacional. Também às 16h do domingo, Bahia recebe o Vasco. Já passando para o domingo às 18h, o Santos enfrenta o Atlético Paranaense. No domingo, às 18h30 também da tarde, Bragantino recebe a equipe do Corinthians. E para fechar a 22ª rodada do Brasileirão deste fim de semana, no domingo, às 19h30, o Flamengo recebe a equipe do Vitória. Bom, agora são 7h46. Essas foram as informações do esporte. Lembrando a você que o Jornal da Camboriú, agora a FM, vai para um rápido intervalo e voltamos já. 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

0: 7h50, Jornal da Camboriú FM está de volta. Obrigado mais uma vez pela sua audiência, pelo seu carinho para conosco aqui da 90.1 FM. 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
1: 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E Santa Catarina perdeu a liderança no ranking das cidades com o metro quadrado mais caro do Brasil para a compra de novos imóveis. O novo relatório do índice Fipzap, divulgado na terça-feira, colocou Vitória no Espírito Santo no topo da lista. Ainda assim, o estado catarinense segue com 4 municípios entre os 5 mais valorizados do país. O metro quadrado em Vitória fechou em julho custando R$15.448, logo atrás, com apenas R$45 a menos, aparece Itapema, com 15.403. Na terceira posição está a nossa maravilhosa Balneário Camboriú, com R$15.295. Olha, a média de 56 municípios analisados no estudo ficou em R$9.900, com variação anual de 2,89%. Então, com isso, então as 4 cidades catarinenses do topo do top 5 da lista tiveram os imóveis valorizados acima desse indicador do país. E como é que é feito o cálculo, então, para saber, né, o metro quadrado mais caro do país? O estudo da Fundação de Pesquisas Econômicas, a FIPE, acompanha a variação dos preços de imóveis residenciais nas cidades brasileiras. Isso com base em informações de anúncios veiculados na web. Então, em primeiro lugar, ficou Vitória, agora no Espírito Santo. Segundo, então, Itapema. Balneário Camboriú fica em terceiro, Florianópolis em quarto e Itajaí em quinto lugar.
0: E o Supremo Tribunal Federal retoma hoje, quinta-feira, um julgamento para definir se mantém a criminalização dos jogos de azar como bingo, jogo do bicho e as máquinas caça-níqueis. O julgamento foi suspenso após o início do voto do relator ministro Luiz Fux ontem, quarta-feira. Fux indicou que deve votar para manter, então, a criminalização de jogos e demonstrou a preocupação com o aumento e impacto da prática e também das bets, né, que são as apostas online, apontando que essa modalidade também terá que ser enfrentada pela corte, uma vez que há uma captura de vontade das pessoas nesta atividade. Os ministros analisam um recurso, então, do Ministério Público do Rio Grande do Sul contra decisões da Justiça do Estado que deixaram de aplicar a contravenção penal em casos de exploração de jogos de azar.
1: E órgãos de meteorologia monitoram a passagem de uma frente fria associada a um ciclone a partir desta quinta-feira aqui em Santa Catarina. Previsões indicam a chance de uma rápida intensificação do sistema, processo conhecido como ciclogênese explosiva ou popularmente conhecido como ciclone bomba. Isso assusta todo mundo por aqui, principalmente Balneário Camboriú, que teve aquele episódio de um ciclone, né, que assustou e deixou todo mundo aí preocupado quando o tempo fecha rapidamente. Olha, segundo a Defesa Civil catarinense, essa condição favorece a formação de temporais com vendavais, raios e eventual queda de granizo, especialmente no oeste. Além do órgão estadual, o Instituto Nacional de Meteorologia, o INMET, emitiu também alertas em amarelo e laranja para a região. Segundo o governo do estado, o risco de ocorrências causadas pela chuva é alto nas áreas laranja do mapa e moderado nas áreas amarela. A condição de alerta tem início ao meio-dia de hoje e encerra 24 horas depois. Os temporais avançam então por Santa Catarina com risco de rajadas de vento entre 50 e 70 quilômetros por hora. Lembrando aqui que o ciclone bomba acontece quando uma área de baixa pressão se intensifica muito rápido. Então você vê, tem sol, tem céu azul aqui em Balneário Camboriú, mas isso não quer dizer nada. Significa que é muito rápido. rápido. Isso costuma deixar o tempo mais severo, aumentando o risco de eventos fortes, chuva intensa e de uma mudança brusca de temperatura. No caso, segundo o IMET, o sistema deve começar a se organizar hoje, então, sobre o norte da Argentina e o Paraguai, e depois avançar em direção ao Uruguai e ao litoral do Rio Grande do Sul. Então, possivelmente aqui no litoral norte não teremos esses intempéries climáticos.
0: E olha, eleitoras aqui de Santa Catarina que tenham medidas protetivas vigentes junto à Polícia Civil podem pedir para trocar o local de votação nas eleições deste ano, informou aí o Tribunal Regional Eleitoral aqui do estado. A medida pode ser solicitada até o dia 20 de agosto. O objetivo é aumentar a segurança das mulheres e garantir o direito delas ao voto. A mulher, então, com medida protetiva vigente, com o título eleitoral regular, poderá solicitar a transferência temporária do seu local de votação. Só é possível solicitar essa mudança de forma presencial em qualquer cartório eleitoral aqui do estado de Santa Catarina.
1: É ano eleitoral, é ano de campanha política. Pois é, inteligência artificial. Olha, na pré-campanha eleitoral, essa inteligência artificial já está aparecendo, inclusive em jingles, clipes, sátiras, reconstruções históricas e ataques publicados tanto pelos próprios políticos quanto por partidos, aliados e apoiadores. Os vídeos, imagens colocam os pré-candidatos em situações que nunca ocorreram. Romeu Zema, por exemplo, canta sobre Minas Gerais. Flávio Bolsonaro pilota um caça e captura um ladrão de celular. E Renan Santos usa a inteligência artificial em um vídeo sobre o ex-banqueiro Daniel Vorcaro. A tecnologia também aparece no entorno e no perfil oficial de Lula. Parlamentares usaram cenas com a tecnologia para recontar a trajetória do presidente, enquanto ele compartilhou aí um vídeo embalado, inclusive, por uma música escrita por uma apoiadora com uma voz produzida com inteligência artificial. O problema é que a produção desse tipo de conteúdo já vinha acelerando já no início do ano. Em levantamento divulgado em março, que analisou as publicações até fevereiro, o Observatório da Inteligência Artificial nas eleições identificou que a média diária de conteúdos políticos produzidos com inteligência artificial cresceu 50% em relação ao período eleitoral de 2024. Carla Rodrigues, que é a coordenadora de plataformas e mercados digitais da Data Privacy Brasil, integrante do projeto, afirma que o ritmo aumentou ainda mais desde então. Olha só, entre os conteúdos analisados, 45% foram classificados como desinformativos e 73% não informaram o uso da tecnologia, que é crime eleitoral, inclusive.
2: Me ajuda aí, ô!
0: E olha, com o fim da greve dos ferroviários das linhas 11, Coral, 12, Safira e 13, Jade, o governo de São Paulo deve encaminhar à Assembleia Legislativa, né, da Alesp, um projeto de lei que autoriza a transferência dos empregados da Companhia Paulista de Trens Metropolitanos, a CPTM, afetados aí pela concessão das linhas, para os órgãos ou entidades da administração pública direta ou indireta do estado. O projeto foi enviado pelo governador Tarcísio de Freitas, do Republicanos, à Assembleia na noite de ontem. Após o envio, o projeto ainda vai precisar tramitar nas comissões e também passar por votação em plenário. Não há, porém, um prazo definido para esta votação. Então, problemas lá em São Paulo em relação à greve dos ferroviários. Bom, agora são 7:59.
1: É hora de ir embora. O Jornal da Camboriú fica por aqui.
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1: É o Giane Munaretti, meu colega de bancada Luiz Gustavo. Voltaremos amanhã com mais uma edição do Jornal da Camboriú FM, a rádio que a gente ama.
0: E na sequência, você fica com o Bom Dia Legal com ela, Giane Munaretti, até o meio-dia. Não saia daí, tem muita música boa, além de muita informação também, até o meio-dia pra você. 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

0: Sempre tem no pé da notícia, tem informação de hora em hora. Você já ficou bem informado com o Jornal da Camboriú, mas tem de hora em hora também aqui a informação, tá bom? Tem anedotas do vermelho, tem fofoquinhas e curiosidades, é claro, tudo que tiver aí. A gente vai estar passando pra você, dos artistas, jogadores de futebol, hein? O pessoal gosta de saber sobre a vida de todo mundo, né? Também tem a música filé do dia, claro, aquela filizona, aquela escolhida, especialmente pra você, aquele sucessão, horóscopo da Camboriú, previsões astrais aí pro seu signo. Então, fique atento, tem, claro, a participação do ouvinte pelo 47992675901, nosso WhatsApp, o WhatsApp que mais bomba em toda a região e que dá essa carimbada aí pro ouvinte fiel.
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0: Bom dia, legal, já começa com Vinos, Bananarama.

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Ouvindo Culture Creole com I've Been Loved Before. Também ouvimos RPM com A Cruz e a Espada, recordando aí sucessão do RPM. Paulo Ricardo passando por aqui já no comecinho do programa. Coisa maravilhosa, hein? Nossa Senhora, que loucura esse Paulo Ricardo, hein? Também a gente ouviu aí Vinals, Bananarama, abrindo o Bom Dia desta quinta-feira. A gente

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agora para o WhatsApp da Camboriú FM. Vem você junto com a gente. Chega chegando. Ah, você já sabe o telefone da Camboriú FM. Sabe não, tá aí. Agora sim, tem mais desculpa para falar pra gente da onde tá ouvindo a Camboriú FM, pra levar essa caridada que só a Camboriú FM tem. Mandar uma alusão aí pro pessoal que já tá participando desde cedo, Grazi, também a Linita, o Flávio tá aí no Rio Grande do Sul ouvindo a gente, o Paulo tá ouvindo a gente no Gravataí Navegantes, bom dia, deixa eu ver aqui, bom dia 90.1 FM, aí, legal, que lindo, obrigada Paulo pelo carinho de sempre, também o Vado tá ouvindo a gente no Perequim Itapema, quem mais tá ligadinho com a gente aí, a Josi também tá ligado, o Sandro Soares tá em São José, ouvindo, tá em Penha, ele falou aqui, né? Mas tá aqui da São José em Penha, hein? Enfim, ah, tá viajando, tá ouvindo a Camboriú FM, que coisa boa, ele tá passando por Penha, né? Ah, beleza, obrigada aí pela companhia, Sandro, boa viagem pra você. Também o Joel Nascimento, no bairro São Francisco de Assis, em Camboriú, também passando, mandando figurinha, mandando bom dia, um joinha. O Márcio também tá ligado com a gente em Camboriú, a Mauri tá ligado sempre com a gente, já tô ligado, né? FM Camboriú, bom dia, tá em São Paulo, ligado com a gente, que coisa boa, hein? Vamos lá, então, carimbar, claro, vem mais que carimbado, venha você também ser carimbado pela Camboriú FM. Chegando Eros Fidelis com Menina dos Cabelos Longos.

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Zezé de Camargo e Luciano passando por aqui com o maior sucesso da dupla, que despontou a dupla pelo Brasil afora. Mundo afora com É o Amor. Não te falei que você já ia começar cantando o dia aqui na Camboriú FM? Cantando junto, a gente cantou junto por aqui. Não tem como ouvir essa música e não cantar junto, não é verdade? Vega Boys também passou por aqui no Sanduichão com I Wanna Come Back. E a primeira do bloco era Os Fidelis. Essa música também dá pra cantar junto. Oh, oh, oh, menina dos cabelos longos. A gente já volta.

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9: Na escola, a professora, dando aula de matemática, falou: Carlinhos, se eu te der 4 chocolates hoje e 3 amanhã, você vai ficar com ele. Contente, professora.

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Tá alucinado, é música boa pra lá, é música boa pra lá e pra cá também, chegando do Alipa com Tá Alucinado, Hallucinate. Ótimo, legal, ótimo.

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1: Hora da previsão para os três primeiros signos, previsões astrais agora para Áries, Touro e Gêmeos. Arianos nascidos em 21 de março a 20 de abril, a partir de hoje, Vênus na sua área de relações favorecerá encontros, acordos, conciliações e novas conexões também. Conte com mais harmonia no casamento, no namoro e nas parcerias de trabalho. Uma conversa sobre dinheiro com alguém da família trará soluções práticas. No amor e na carreira, o que você construir agora será duradouro. Para você que nasceu em Touro, 21 de abril a 20 de maio, cuide da beleza, renove a imagem, jogue a autoestima para cima. Conversas com irmãos, vizinhos ou colegas fluirão bem e poderão destravar um assunto parado. Vênus anuncia mais leveza na rotina, no ambiente de trabalho. Inclua cuidados estéticos e corporais na agenda e pratique o amor próprio. Hora de renovar estruturas e ter maior conforto. Para você que nasceu em Gêmeos, 21 de maio a 20 de junho, Vênus inaugurará uma fase mais leve e encantadora no amor, a partir de hoje. Novidades dos filhos, fertilidade, prazeres diferentes e muita criatividade darão um colorido especial ao dia. Siga a intuição em um assunto financeiro e evite um gasto desnecessário. Conversas e trocas com amigos inspirarão um projeto consistente. Relaxe, respire, Gêmeos. Logo mais, previsões para quem nasceu em Câncer, Leão e Virgem.
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É, Gil, passou aqui a cantora Gil, como você não me ensinou a te esquecer. E ritmo de axé.

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Bom dia, legal pra você. Ótima quinta-feira. Olha só, em Balneário Camboriú, tempo de céu encoberto. Mas daqui a pouquinho a gente vai trazer a previsão completa pra você. Com tempo e temperatura, como é que vai ser o dia? Vai chover, não vai chover? Tem aquele ciclone bomba, tá vindo, não tá vindo? Gente, o que, que vai acontecer daqui a pouquinho pra você no Bom Dia Legal? Mas por enquanto, tá chegando o Tears for Fears para animar nossa manhã com Secrets.

E vamos à previsão do tempo para Balneário Camboriú, boa parte do litoral norte de Santa Catarina nesta quinta-feira. Sol com muitas nuvens e pancadas de chuva à tarde, muitas nuvens à noite, mas sem chuva, segundo a previsão do tempo. Mínima 18 em Balneário, máxima 23. Nesse momento, estamos com 19 graus em Balneário Camboriú. O tempo é nublado, de céu parcialmente encoberto a encoberto.

0: Ju Camboriú, 46 anos te fazendo companhia, só sucesso. É marca de Lulu Santos passando por aqui com Jaé e Tears for Fears Secrets. Chegando música, fila do dia, rapidão, hein? Sigue. 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

0: hora da música filé do dia, filezão, música moderna, que fala sobre a vida moderna, enfim, alta conexão com o digital, que é o que a gente vive hoje. Essa música, ela foi lançada em 8 de abril de 2020 pela Positive Rock Records. A música é uma parceria entre o DJ e o produtor alemão Purple Disc Machine, o Tino Schmidt, e a banda pop britânica Sophie and the Giant. Você já sabe, música filé do dia de hoje é com Purple Disc Machine, Sophie and the Giants, com Hypnotize It.
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Mercury FM, sempre conectada com sucesso. Essa música na época que Fred Mercury gravou junto com Montserrat Caballé foi assim, hipnotizante, né? Pra dizer assim, na verdade, essa música, ela acabou conquistando a mídia, as emissoras de rádio tocavam, todo mundo comentava, enfim, sobre essa dupla diferente, de diferentes estilos, né? Cantando juntos. Ficou maravilhosa essa música, How Can Go On, com Fred Mercury e Montserrat Caballé, passando também aqui no Bom Dia Legal desta quinta-feira. Pepeu Gomes, ela é demais, 90.1. Também a gente ouviu aí Purple, Disco Machine com Sophie and the Giants, com Hypnotized. Música filé do dia de hoje, que fala aí sobre a evolução da tecnologia, enfim, da tecnologia não, também da internet, claro, dos meios aí, que a gente sempre está acessando de dia, cada minuto, cada segundo. Você com certeza ela deu uma olhada umas 10 vezes, ou se mais, 20 vezes no seu celular hoje, né? Então essa música, ela fala dessa essa hipnose que são as redes sociais, que é, enfim, a internet e suas redes de comunicação, né? O que fala essa música filé do dia de hoje, que toca daqui um pouquinho às 11, também volta às 2 com Kleber Massaneiro, 5 horas da tarde e às 8 da noite. É uma música escolhida especialmente para você. Filézão.

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0: bombando já aqui do nosso WhatsApp da Camboriú FM, que é o que mais bomba em toda a região. Então, se você ainda não mandou seu feedback, 47992-675901 é o nosso telefone. Então, manda agora. Conta pra gente de onde você tá ouvindo a Camboriú FM. Olha só, quem tá passando por aqui, deixa eu mandar um alôzão aí pro Enio Ribeiro, tá no bairro Arias, em Camboriú, bom dia. Vamos que vamos, diz ele aqui, na graça de Deus, é isso aí, amém, hein, Enio? Também quem mais? Bom dia, Luiz e Genice. Olha só, no cantinho, no nosso cantinho, diz ele aqui, o Luiz e a Genice, na rua 3604, olha, quase meus vizinhos aí, hein? Também estamos ligadinhos na 90.1, bom dia pra vocês, muito obrigada pela audiência, pelo carinho. Com a Rádio Camboriú FM também. Jesse Antônio tá passando por aqui. Guto também, o Guto, bom dia, Jerry, passando para avisar que estamos ligados na Camboriú FM número 1. Aí, o Guto e a Vanessa, beijo para vocês. Jesse Antonieta, tudo bem? Faz tempo que não aparecia por aqui, querida.
1: Eita, ferro. Assim não dá, né, velho?
0: Você gosta de Zezé de Camargo e Luciana. Essa música é clássica, não tem? Como eu falei, não tem como a gente não cantar junto, não curtir, né? Disse. Muito obrigada pelo feedback, querida. Beijo pra você aí. Chileno de Camboriú também passando por aqui, mandando uma figurinha. Bom dia, Luir também, Luir Bonito. Bairro Rio Pequeno, alô galera do bairro Rio Pequeno ouvindo a gente também. Muito obrigada, beijo pra vocês. Marisa Martins, bom dia. E aí também o Tonho Gaúcho, olha só, passando por aqui, Tonho Gaúcho, um abraço aí pra Vera também, né? Que esteve visitando a gente aqui. Bora lá, carimbau.
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1: Vamos para a previsão de mais três signos do horóscopo da Camboriú para visões astrais. Agora para Câncer, Leão e Virgem.
2: Câncer.
1: Cancerianos, nascidos em 21 de junho a 22 de julho, com Mercúrio em seu signo, você vai encontrar as palavras certas para pedir o que precisa. Amizades e grupos movimentarão o dia e poderão trazer uma novidade útil. A partir de hoje, Vênus trará mais conforto e harmonia familiar. Deixe seu ambiente mais acolhedor. Pense a longo prazo na carreira, nas finanças e acerte um combinado de trabalho. Para você que é leonino, nascido em 23 de julho a 22 de agosto, invista na sua imagem profissional. Hora de brilhar publicamente e também firmar a sua reputação. O dia trará popularidade e projeção. Aproveite também para fazer escolhas de longo prazo e iniciar um novo ciclo de vida. A partir de hoje, Vênus adocicará suas palavras, aproximará irmãos e facilitará também acordos comerciais. Câncer, novas amizades entrarão no seu radar.
2: Virgem.
1: Nascidos em Virgem, 23 de agosto a 22 de setembro, a partir de hoje, Vênus facilitará negócios e também transações financeiras. Conte com bons acordos e maior equilíbrio do orçamento. Compras de itens de beleza, obras de arte e design serão irresistíveis nesta fase. Um assunto de estudo, de viagem, poderá voltar à mesa e amigos darão a dica certa. Um ciclo que já se esgotou será encerrado com serenidade. E logo mais previsões para quem nasceu em Libra, Escorpião e Sagitário.

passa aqui no Bom Dia Legal. Olha só, Bruno e Marrone passando por aqui para encantar a nossa manhã, hein? Por um gole a mais. Que linda essa música, Luiz Fonsi, com Israel Novaes, passando com Devaga, Despacito. Também Lady Gaga com Hold My Hand, a primeira do bloco musical. A gente já volta.

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É, fofocas e curiosidades aqui do Bom Dia Legal, falando hoje sobre Jojo Todinho. É isso aí. Jojo Todinho tá diferente, né? O pessoal aí aproveita pra fazer aquelas harmonização facial, aí faz um monte de procedimento estético, né? Nem parece o Jojo Todinho, perdeu, gente, 90 quilos. É, e compartilhou a transformação aí, gente, olha, nem parece a mesma pessoa, viu? Ela revelou que passou por um novo procedimento estético, mais um. Dessa vez a influenciadora investiu aí também num tipo de definição nas pernas para melhorar o contorno da região, destacar ainda mais a musculatura, que agora tá musculosa e tá bonitona, né? A novidade foi contada no Instagram da Jojo, que explicou que o procedimento fazia parte dos seus planos há cerca de um ano e celebrou o resultado obtido. Parabéns aí, claro, a gente tem que dar parabéns pelo esforço, né? A pessoa coloca na cabeça, quer aquilo, se esforça para conseguir e é isso aí. Não pode, tem que ser resiliente mesmo, tem que ir a fundo quando você quer alguma coisa para realizar, não importa se as pessoas estão gostando, não estão gostando do que você tá fazendo, se para você tá tudo bem, tá tudo certo também. Como o Vini Júnior tá bonitão agora, agora a Jojo também tá bonitona e é por aí. É isso aí, tem que viver e ser feliz. Vanessa Carlton, chegando com a 1000 Miles aqui no Bom Dia Legal. Ótima quinta pra você.

0: rádio que mais toca música, passando por aqui, The Cure com Boys Don't Cry. Remix dessa música, você viu que show? Jota Quest, Eu Queria Ser, e também a primeira, Vanessa Carlton com A Thousand Miles. 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

com bom dia legal até o meio-dia. 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Também tem os municípios que são abrangidos aí pela Camboriú FM, pela 90.1, vocês são mais de 30 municípios, lógico, pela internet é o mundo afora, né? Mas tem 30 municípios, mais que isso, ouvindo a Camboriú FM direto aqui em Santa Catarina. Tá bom? Então você confere tudo isso também. Tem o impostômetro pra você verificar aí, ficar sabendo quanto que a gente paga de imposto no Brasil, no estado de Santa Catarina e também, em Balneário Camboriú. Sim, é verdade, você fica sabendo tudinho entrando no site da Camboriú FM. Bora, que a música boa não pode parar. E tá chegando ele, o Billy Ocean, com Caribbean Queen.

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0: O Teatro Municipal Bruno Nietz foi palco da abertura oficial da campanha Agosto Verde em Balneário Camboriú na tarde desta terça-feira. A programação do mês dedicado à primeira infância é desenvolvida pelas Secretarias de Educação, Saúde e Assistência Social Mulher e Família. Participaram do ato a Secretária de Educação Zélia Zanella, a Secretária de Saúde Aline Leal e o Secretário de Assistência Social Dan Kederman, bem como profissionais da rede municipal e alunos do Núcleo de Educação Infantil Carrossel, instituído em âmbito federal pela lei de número 14.617 de 10 de julho de 2023, o Agosto Verde tem o objetivo de mobilizar o poder público e a sociedade para a promoção, proteção e garantia dos direitos das crianças na primeira infância, compreendida entre as idades de 0 a 6 anos. Esta é a primeira vez que Balneário Camboriú promove programação alusiva à campanha nacional. A abertura do evento contou com a apresentação cultural da banda do Polo de Altas Habilidades e uma peça teatral produzida pela Companhia Dobradura. Além disso, também teve palestra ministrada pela professora da Rede Municipal de Ensino, Jaqueline Weiler, com o tema Primeira Infância, o que todo adulto precisa compreender sobre o desenvolvimento infantil para educar com intencionalidade e respeito. Da redação da Camboriú FM, Jeane Munaretti.
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0: Hoje é legal, Camboriú FM ligou, deu de cara com sucesso. Tô chegando, DJ estava com Edron Sazo com No Light. Um remix especial pra você.
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Camboriú FM, 46 anos te fazendo companhia, passando por aqui, Chitãozinho e Chororó. Duvido que você não tenha cantado pelo menos uma partezinha dessa música aí, né? Temos pra cantar. Também Roberto Carlos, um rei em detalhes, trazendo a bela homenagem às baleias, né? Sucessão aí dos anos 80, inclusive quando as baleias ainda eram mortas, enfim, né? Assassinadas aí no nosso marzão aqui do Brasil, que hoje é proibido, enfim, né? As baleias estão em extinção, né? Estão em extinção, então ainda estão sendo preservadas, né? Então, essa mensagem era muito importante na época e o Roberto Carlos fez um grande sucesso com essa música aí, que a gente acabou de ouvir aqui no Bom Dia Legal. Também DJ Sava, primeira do bloco musical com Adrian Sazu com No Life.

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0: Vamos para o WhatsApp da Camboriú FM. Você já mandou seu recado? Então, estamos esperando por aqui na Camboriú FM você. Vamos mandar um alô pra galera, claro, a galera passando por aqui, mandar um alôzão aí pro Ferreira. Alô, bom dia, Ferreira, muito obrigada pela audiência.
1: E passando para desejar uma ótima quinta-feira a todos. Opa. Os trabalhadores, independente de qualquer área.
0: Isso aí,
1: todos,
0: Ferreira.
1: Tenham um ótimo quinta-feira, maravilhoso, com esse dia lindo de sol, abençoando.
0: É isso aí, o Ferreira. Não tem tanto sol assim, né? Aqui em Balneário Camboriú, mas enfim, o dia tá lindo, maravilhoso. Que a gente espera que apareça o sol. Aparecer um pouquinho aí, mas e, que dá uma voltinha, né? Mas enfim, muito obrigada pelo feedback. Também quem mais tá passando por aqui? O Vladimir. Vladimir que é colorado, olha só. Tá em Navegantes, ligando pra gente, dando um bom dia. Aqui na Escuta, na melhor companhia. Aí sim, Vlad. Jurandir, bom dia, Jurandir. Tá em Itajaí.
2: Bom dia, Giane.
0: E aí, queridão? Tudo certo por aí? É, quem mais? Roberto Carlos também tá passando, tá em Lages, Roberto Carlos.
3: Bom dia, Giane Moraretti, Roberto Carlos aqui pro nosso Serrano Lages.
0: Opa.
3: Mandando um abraço para todos aí, pro meu irmão Paulinho, que tá trabalhando comigo aqui em Lages, valeu.
0: Ô, valeu, obrigada aí, galera também da Serra Catarinense, ligado com a gente. Walter Prete aqui de BC também dando um bom dia, mandando fotinho aqui já sintonizado na 90.1. Marilza Estada de Pistarras também passando por aqui, já vou ouvir aí o seu áudio, tá bom, Marisa? Vamos lá, Carimbá, ouvinte fiel tem carimbada. Chegando Sebastian Ultra com Isabella Moner, My One One.

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1: Hora de mais três signos do horóscopo da Camboriú. Previsões astrais agora para Libra, Escorpião e Sagitário.
2: Libra.
1: Librinianos nascidos em 23 de setembro a 22 de outubro, a entrada de Vênus em seu signo devolverá o brilho e a vontade de se cuidar dos seus encantos pessoais, que vão estar em destaque. Negócios e novos relacionamentos também vão chegar naturalmente nessa fase. Aproveite para renovar o visual, marcar um compromisso importante ou simplesmente aumentar a exposição. Parcerias se firmarão. Poder em alta para você.
2: Escorpião.
1: Escorpião, nascidos em 23 de outubro a 21 de novembro, o entendimento com parceiros virá com mais facilidade do que de costume. Um sócio, cliente ou par poderá trazer uma ideia que ampliará suas possibilidades. A partir de hoje, Vênus pedirá um tempo a mais reservado no amor, sem cobranças, sem plateia, carreira em ascensão. Assuma um projeto de longa duração. Sucesso pela frente.
2: Sagitário.
1: Previsões para você que nasceu em 22 de novembro a 21 de dezembro, Sagitário. A rotina e a saúde vão pedir atenção. Atenção a pequenos ajustes que serão mais importantes do que grandes mudanças. Uma questão de dinheiro compartilhado, dívida ou acordo poderá ser resolvido com uma conversa bem objetiva. A partir de hoje, Vênus incentivará a participação social e as atividades em grupo. Aprofunde vínculos de amizade. Logo mais, previsões aos três últimos signos do horóscopo da Camboriú, Capricórnio, Aquário e Peixes.

também a gente ouviu aí Sebastian Yatra e Isabella Moner com My Only One. My One? Only One, né? É isso aí. Rolou a língua, mas deu pra falar, não deu não? Tá chegando aí daqui um pouquinho mais musical pra vocês.

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6: Ei, Zé Gaiato.
7: Olha, Vermelho, como é que você tá? Tudo bem?
6: Tô bem, cara, tô bem. Cê cada vez mais animado, hein,
7: rapaz? E cada vez os gaios tá crescendo mais, rapaz. Nossa,
6: tá crescendo.
7: Esse dia confundindo eu com uma antena parabólica.
6: Deus o livre, rapaz.
7: Eu vou te falar pra você.
6: Mas daí, as novidades, que?
7: Vermelho, eu tava pensando esses dias aqui, andando na beira-mar, rapaz.
6: É.
7: Eu queria ser um pássaro, uma pomba, sabe?
6: Uma pomba. E os pássaros voam à beira-mar aqui, é bonito, rapaz. Mas por que você queria ser? Pra poder ver essa paisagem linda aqui de Camboriú?
7: Não, só pra poder cagar na cabeça dos outros mesmo.

vamos falar de gente bonita, vamos falar de Shawn Mendes, o namoradão, apaixonado pela Bruna Marquezine. Pois é, mas a gente vai falar da irmã dele, da irmã do Shawn Mendes, que tá pensando aí em mudar pro Brasil, hein? Tá causando o maior alvoroço aí nas redes sociais. A irmã do Shawn Mendes, a Ayla Mendes, compartilhou recentemente um vídeo no seu canal do YouTube que mostra a sua viagem para o Brasil aqui, quando ela veio visitar o cantor Shawn Mendes durante uma estadia na cidade do Rio de Janeiro. Ela revelou uma possibilidade de mudança que tem causado um alvoroço aí. É tanto Shawn Mendes como a irmã se apaixonaram pelo Brasil. Quem não, né? O Brasil é maravilhoso. No entanto, após compartilhar algumas imagens do passeio na cidade do Rio de Janeiro, inclusive quando se batizou no Mar Carioca, a modelo sugeriu uma mudança, inclusive da família. Então, mas falando aí no Shawn Mendes, né? Claro que a gente fala, um homem bonito é sempre bom, né? Claro. O Shawn Mendes é fofo demais, gente. Ele fez uma declaração, aí todo mundo aí que acompanha as redes sociais, enfim, né? Uma declaração pra Bruna Marquezine. Aliás, que troca que a Bruna fez, hein? Troca 100%, né? O Bruna. Agora sim acertou, né? Porque antes com o Neymar, pelo amor de Deus, né, gente? Não dá, né? Aquilo não dá, não. É o Shawn Mendes, além de ser fofo, todo mundo gosta dele, é apaixonado pela Bruna, é apaixonado pelo Brasil e é um talento só. Vamos ouvir então o Shawn Mendes por aqui, mas a troca foi boa, não foi, não?

0: Campo do FM, a melhor programação musical do Brasil, passando por aqui Zé Ramalho com Sinônimo. Também ouvimos Shawn Mendes, Shawn Mendes, gatíssimo, apaixonado pela Bruna Marquezine, passando por aqui, talentoso, hein? Trade of Better. Aliás, o Shawn Mendes é queridinho aí também das crianças, né? Então, bora lá, gente, bom dia legal pra você.
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0: Bom dia, legal, é isso aí, vamos juntos até meio-dia, Jane Monanete na comunicação. Aproveita e nos siga no Instagram, arroba Rádio Camboriú, lá você vê, conhece os estúdios da Camboriú FM, conhece o pessoal, a equipe toda aqui, tem fotinho de todo mundo aí, pra todo mundo ver, e a gente acaba se conhecendo também por lá, tá certo? Pode me seguir também no meu Instagram, arroba Jane com J, Monanete com dois T no final, tá bom? Bora lá então, você gosta do som de guitarra, você é roqueiro, então tá chegando aí maravilhoso Kevin Rose com Stir Me.
1: Isso, Santana.

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0: Balneário Camboriú conheceu na noite de terça-feira o segundo finalista do Campeonato de Futebol Veterano Série A, competição promovida pela Fundação Municipal de Esportes. A semifinal aconteceu no campo Nova Esperança, entre Real Madrid BC e Colorados BC. No tempo normal, as equipes empataram em 0-0, sendo a partida definida nos pênaltis com 4-3 para o Real Madrid BC, segundo finalista da edição de 2026. A final do Veterano Série A será entre Real Madrid e Ponte Pêncil, programada para acontecer no dia 14 de agosto no Campo das Nações. A edição do campeonato deste ano reúne cerca de 360 participantes entre atletas e comissões técnicas, divididos em 12 equipes e em 2 grupos. Os 4 melhores de cada grupo avançaram para o mata-mata. Para conferir a tabela completa, resultados e artilharia da competição, basta acessar o www.fmebc.sc.gov.br. Mais informações na Fundação Municipal de Esportes pelo telefone 4732677086. Da redação da Camboriú FM, Jeane Munaretti.
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dia, música filé do dia escolhida a dedo pra você aqui da Camboriú FM. Chega com uma música bem atual, inclusive fala sobre a vida moderna, alta conexão digital, mas essa música foi lançada em 2000, no dia 8 de abril de 2000, pela Positiva Records. Essa música, ela é uma parceria do DJ e produtor alemão, o Purple Disc Machine, o Tino Schmidt, com a banda pop britânica Sophie and the Giants. É, a faixa, inclusive, viralizou um enorme sucesso global da música dance e do nu disco. Música filé do dia de hoje. Disco, Purple Disc Machine, Sophie and the Giants.

hora da previsão do tempo para Balneário Camboriú nesta manhã de quinta-feira. Sol com muitas nuvens, pancadas de chuva à tarde, muitas nuvens à noite, mas à noite não haverá chuva, segundo a previsão do tempo. A mínima foi de 18 ao amanhecer, máxima será de 23. Estamos com 22 graus em Balneário Camboriú. O tempo é nublado.

Bonito FM, a melhor programação musical do Brasil. Vimos aí que legal que ficou essa versão aí. New Metal, né? Da banda italiana Distortion Choice. Com a música aí, claro, do Phil Collins. Another Day in Paradise. Ficou bom demais, hein? Paula Marquezine também passou por aqui com Fugaz. E Purple Disco Machine com Sophie and the Giants com Hypnotized. Música filé do dia que volta daqui um pouquinho com ele, o Kleber Massaneiro, às 2 da tarde. Também no finalzinho de tarde bacana. E à noite...

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0: sabe da Campus FM. Tem um monte de gente, passando por aqui. É só mandar o seu recadinho pra gente aí pelo 47992675901. Mandar uma luz aí pro Roberto Laurindo, que tá ouvindo a gente. Muito obrigada, Roberta, em Tijucas, ouvindo a gente. Vagalume também tá passando por aqui, né? Vagalume, tudo certo? A Marilze, o Vagalume, fala aí, conta pra gente, tudo
1: bom
0: bem?
1: Bom dia.
0: E aí, Vagalume, conta.
1: Hoje acho que vai dar sol, tá?
0: Será que vai dar? Vai dar sol, será?
1: Valeu, você viu como é que tá ficando bonito nossa praia do Gravatá?
0: Sim, hein? Olha só, o alargamento, tá ficando
1: vai
0: show.
1: Bom dia a todos.
0: Bom dia. Marilze, tudo certo com você? Maurício também tá ouvindo a gente.
2: Dia, Giane, querida. O dia está nublado, mas nós estamos firmes aqui, ouvindo.
0: Firme e forte.
2: Essa pessoa maravilhosa, que sabe transmitir com perfeição.
0: Oh, querida.
2: A Rádio Camboriú.
0: Obrigada, hein, pelo carinho. Olha só, Marilze, fala aí, conta pra gente.
2: É a Marilze aqui de Balneário.
0: Claro, Marilze, claro que eu sei que
2: por
0: você.
2: Por favor, pode mandar pra mim o nome da música do Tears for Fears, que começou no comecinho do programa.
0: Mandando, sim, Secret, com Tears for Fears, Secret, tá bom, Marilze? Abraço pra você. Quem mais aqui tá com a gente? Luiz, tá ouvindo a gente na província de Chaco, na Argentina. O Luiz disse que tá tendo um probleminha, não tá conseguindo aí. Baixa o aplicativo da Rádio Camboriú FM, tá certo? Aí você consegue ouvir a gente aí em qualquer horário, em qualquer lugar, tá bom? Sandro Soares, bom dia, Sandro Soares, tudo certo?
3: Jani, toca Michael Jackson, aquela que ele teve no Rio de Janeiro e tocou com a banda Olodum, se eu não me engano.
0: Ah, sim, acho fantástica, muito legal. É linda demais essa música, They Don't Care About Us, é essa música, né? Mas vamos ver agora Nazaré, chegando por aqui com Love Hurts. Sucessão, mas vamos dar aquela carimbada no fiel da Camboriú FM, bora!

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1: E vamos para os três últimos signos, previsões astrais para Capricórnio, Aquário e Peixes. Capricornianos nascidos em 22 de dezembro a 20 de janeiro, amor e os assuntos do coração vão fluir hoje, vão fluir bem melhor. Uma conversa com o par vai poder inclusive alinhar o que andava mal resolvido. Filhos e projetos criativos também entrarão no menu. Será um ótimo momento para lançar um empreendimento em parceria, firmar alianças, aumentar a visibilidade e o prestígio profissional. Transformações em andamento. Para você que nasceu em Aquário, 21 de janeiro a 19 de fevereiro, assuntos da casa, da família vão ganhar soluções mais práticas e a rotina vai ficar organizada. A partir de hoje, Vênus trará mais confiança nos relacionamentos. Também prestígio e maior poder de influência para você. Ótimo momento para ampliar conexões com pessoas de outras localidades e autoridades. Conversas construtivas firmarão uma parceria especial. Você nascido em Peixes, último signo do horóscopo, 20 de fevereiro a 20 de março, conversas carinhosas darão sabor ao dia, principalmente com irmãos, vizinhos e pessoas de convívio próximo. Um assunto dedicado e bem delicado poderá ser encarado com mais facilidade. A partir de hoje, Vênus trará mais cumplicidade na relação íntima. Aproveite para aprofundar vínculos importantes na sua vida. Trabalho e dinheiro com boas notícias, Peixes.

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vamos mandar uma alusão para a cobertura regional da Camboriú FM. Claro, mandar uma alusão para você que tá ligado com a gente aí, Navegantes, Penha, Balneário Pissarras também tá com a gente, Barra Velha, Ilhota, Gaspar, é Camboriú, nossa cidade mãe, é, Itajaí também tá ligado com a gente, quem mais? Brusque, aquela região toda ali, é, Gaspar, Blumenau, muito obrigada pessoal da capital também, São Francisco, é, no sul do estado também, tem gente ligado com a gente aí, tá bom? Muito obrigada pela audiência, são mais de 30 municípios ligados a Camboriú FM e pelo mundo afora aí, claro, pela internet, então é só você baixar nosso aplicativo, você pode ir aonde quiser, levando a Camboriú FM junto, tá bom? Combinado, galera. Chegando maravilhoso Kiss com...

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Cleiton e Camargo, é Cleiton e Camargo, quando um grande amor se faz. E também a primeira, Fantástico Kiss com...

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meio-dia, legal, faltam 12 pro meio-dia, você já sabe, estamos indo embora, um beijo pra você, muito obrigada pela companhia, a gente amanhã volta a partir das 8 da manhã aqui com o Bom Dia Legal e a partir das 7, claro, com o Jornal da Camboriú, daqui a pouquinho tá chegando Comes e Bebes e também uma da tarde, ele, Kleber Massadeiro, com Tarde Bacana. Beijão, fechamos aí com Music John Rock.

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2: Santa Catarina perdeu a liderança no ranking das cidades com o metro quadrado mais caro do Brasil para a compra de novos imóveis. O novo relatório do índice Fipzap, divulgado na terça-feira, colocou Vitória no Espírito Santo no topo da lista. Ainda assim, o estado catarinense segue com 4 municípios entre os 5 mais valorizados do país. O metro quadrado em Vitória fechou julho custando R$15.448. Logo atrás, com a apenas 45 a menos, aparece Itapema, com 15.403. Na terceira posição está a nossa Balneário Camboriú, com R$15.295 o metro quadrado. A média dos 56 municípios analisados no estudo ficou em R$9.900, com variação anual de 2,89%. Com isso, as 4 cidades catarinenses no top 5 da lista tiveram os imóveis valorizados acima do indicador do país. E como é feito o cálculo? O estudo da Fundação de Pesquisas Econômicas, a FIP, acompanha a variação dos preços de imóveis residenciais nas cidades brasileiras, com base em informações de anúncios veiculados na web. Portanto, Vitória está em primeiro lugar, segundo vem Itapema, terceiro Balneário Camboriú, quarto Florianópolis e quinto Itajaí. Da redação da Camboriú FM, Jeane Munaretti.
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2: Camboriú FM, meio-dia 16.
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1: O Joãozinho Sapeca chegou em casa e falou: mãe, a senhora é mentirosa. Ela falou: por quê, ô filho? Por quê? Ah, a senhora falou que meu irmãozinho era um anjo, eu joguei ele pela janela aqui, mas não voou, não.

0: 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Meio-dia e 41.
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2: Aeroportos regionais de 9 cidades de Santa Catarina terão voos diretos para Florianópolis e os trechos vão custar entre R$315 e R$824,85, a depender da região. A iniciativa integra o programa Voa Mais SC, que busca ampliar o transporte aéreo de passageiros e cargas. A Secretaria de Estado de Portos, Aeroportos e Ferrovias detalhou que o governo do estado vai subsidiar parte do custo da operação da empresa prestadora do serviço, a Azul Conecta, da Azul Linhas Aéreas, vencedora da licitação. Os dias e horários dos voos ainda serão definidos. O programa vai começar com 9 cidades. As cidades são Blumenau, Lages, Correia Pinto, Jaguaruna, Forquilhinha, Joinville, Caçador, Joaçaba e São Miguel do Oeste. O governo destacou que todos os preços são valores estimados, sujeitos à alteração conforme a implementação do programa. Os aeroportos de Correia Pinto na Serra e Jaguaruna no Sul e Joinville no Norte já têm voos para São Paulo, mas não possuem rota direta para Florianópolis. As outras cidades estavam sem voos regulares. A assinatura da ordem de serviço será marcada para a primeira quinzena de agosto, com o início da operação previsto para novembro. Da redação da Camboriú FM, Jeane Munaretti.
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começando. Valeu, gente. Muito obrigado a cada um de vocês que está aqui junto comigo na tarde bacana da Rádio Camboriú. Eu sou o Kleber Massaneiro e a gente vai juntos até 5 horas da tarde com muita música boa, aquela nossa brincadeira de sempre, algumas curiosidades no meio da programação que eu sempre levo e, claro, você aqui junto comigo na nossa Rádio Camboriú FM. É, gente, bom, amanhã é sexta-feira, hein? Hoje é quinta-feira, véspera de final de semana. Amanhã estaremos com tudo aqui na programação da sua Rádio Camboriú. Quando eu digo assim, estaremos com tudo, é que estaremos com um pouquinho mais do que nós temos hoje, né? Amanhã é sexta-feira, né, Galo? Vamos estar daquele jeito especial. Mas hoje, quinta-feira, não vai ficar por menos. E pra você que tá ligado aqui na nossa Rádio Camboriú, já quero começar hoje trazendo aquela música bacana pra gente abrir a programação. A música lá dos anos 90, Keane, Everybody's Changing.

0: Você está na Rádio Camboriú, uma rádio que só toca música boa para curtir em qualquer lugar. Leandro e Leonardo, vem fazer amor comigo. Olha a sugestão aí do Leandro e Leonardo. Teve também Frank Aguiar, compreenda. E também Clinical Everybody's Changing, aqui na nossa programação da sua Rádio Camboriú FM. É assim mesmo, entrou, ficou à vontade para curtir muita música. Bom, já vou correndo agora pro intervalo, porque o próximo bloco, Mind God, a primeira música do próximo bloco, é aquela música sensacional que eu adoro. Você não sabe qual é, mas vai saber daqui a pouco.
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sentiu o drama, né? 47992-675-901. Inclusive, tem um montão de gente que manda mensagem também lá no meu Instagram, que daqui a pouco eu vou estar abrindo o meu Instagram aqui e vou responder algumas mensagens de algumas pessoas que estão conversando comigo no Instagram. Todos os dias tem alguém conversando comigo aqui no Instagram, tá? Eu até já posso lembrar de aqui alguns aqui agora que eu quero lembrar pra mandar um alô aqui, ó. Ah, deixa eu ver aqui, a Marli Andreata tá sempre com a gente. Quero mandar um abraço aqui pro Matheus, tá ligadinho? Pra Maria Prestes, pra quem mais aqui? O José Pires de Lima, tá ligadão? Walter Prete aí junto com a gente, Walter, aquele abraço. Alan Habitzreuter, alô, Alan Habitzreuter, tá ligadinho na programação. Ele pediu pra mandar uma música do Leonardo pra ele, eu não sei se eu vou conseguir aqui, que acabamos de tocar uma deles aqui, né? Mas eu quero mandar um abraço pra quem? Que pessoal lá do Recanto Tangará, tá ligadinho na programação, som na caixa na Camboriú, que bacana, pessoal, um monte de empresa, tá ligado com a gente, né? Deixa eu ver quem mais aqui, o Fausto tá ligado com a gente também, o Johnny Marcos, grande Johnny, aquele abraço. Quem mais aqui, ó? O Carlos Alberto Pereira tá ligadão com a gente. Quem mais? A Simone Miras, é isso? Simone Miras, boa, tá ligadinha também. Quero mandar um abraço pra Marli Andreata, que eu já tinha mandado, pra Vera Lúcia Vieira, ligadinha, pra Lu Silva. Lu, um beijo pra você, Lu, um tudo de bom, eu sei que você tá sempre ligadinha aqui na nossa programação, grande Lu Silva, que sabe tudo e mais um pouco. Bom, minha trilha tá meio que

Camboriú, nesse bloco agora, quero começar trazendo pra você uma música que eu amo demais. Tô falando de Boston com Amanda, ou Amanda. Essa música é muito linda, gente. Sobe o som, que essa pra viajar legal aqui na Camboriú. Uma das minhas favoritas com a banda Boston.

Na Camboriú entrou pra curtir. Tá aqui Marcos e Belucci, romântico anônimo. É o Chan com a dança do Põe Põe. E Amanda com Boston. E aí, curtiu Amanda lá no começo, cabrinha? Pois é, um beijo pra todas as Amandas que estão ligadas aqui na nossa programação Boston com Amanda. É o Chan e Marcos e Belucci completando o bloco. Eu já volto já já com mais música pra você.

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questão de levar até você o que há de melhor em música aqui na programação, né? Você sabe disso. A gente vai selecionando músicas bacanas. Tem gente que nos ouve de todos os lugares. Ontem até eu coloquei um áudio da Argentina. Não sei se foi ontem que eu coloquei. Acho que não deu tempo, né, de colocar. Hoje eu vou colocar o áudio hoje. É, porque ontem eu acabei não conseguindo, gente. Mil desculpas, ontem eu não consegui colocar os áudios. Mas hoje eu tenho, vou colocar os áudios aqui pra você conferir junto comigo as pessoas que ouvem, inclusive fora do Brasil, pessoas aqui da região que mandam áudio aqui pra programação. Eu vou colocar tudo pra você direitinho, tá? Mas agora é hora de ouvir música, né? E a gente vai trazer agora a música, deixa eu ver quem vou trazer aqui agora pra gente curtir. Style Talking, nome do grupo, Style Talking, nome da música é Valerie. Opa! Vamos curtir o Valerie.

Roupa Nova na Rádio Camboriú. Entrou pra curtir, né, meu camarada? Entrou pra curtir Camboriú. Definitivamente a melhor programação do Brasil, porque a gente toca de tudo. De tudo. Roupa Nova com a lenda. Versão acústica do Roupa Nova, que é sensacional também. E tivemos Style Talking na música Velha.

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1: Nossa, tarde bacana, continua, não para. Tem tanta gente bacana curtindo a programação, né? Inclusive você, de onde é que você nos ouve? Essa é a rádio. Hora do WhatsApp. Então, gente, aqui no WhatsApp da Camboriú, eu fiquei devendo alguns áudios. Aqui tem gente que manda áudio pra cá e às vezes eu não consigo soltar. Mil desculpas que ontem eu não consegui, então eu vou soltar os áudios aqui que eu recebi da Argentina, do João Ferreri, da Argentina, que já você vai ouvir já também. E outro áudio que eu vou colocar aqui também. Vamos ouvir o João primeiro. Fala, João, como é que tá aí na Argentina? Tudo bem?
2: Oi, eu gosto dessa rádio demais.
1: Que legal, que legal.
2: É muito boa, bem variada a música. Inclusive, música de uns anos atrás, claro, brasileira, principalmente para mim, que eu gosto tanto de vocês. Eu sou João, da cidade de Gualeguaychú, província Entre Rios, opa, Argentina. Abração para vocês, sempre saudade.
1: Grande, João, da província de Entre Rios, na Argentina, um lugar que eu gosto. Conheço, já fui aí, João. Próxima vez que eu for, vou convidar você pra gente tomar um leitinho gelado, ou quem sabe tomar aquele cafezinho, né, João? Um abraço, um tudo de bom para você que nos ouve aí da Argentina. Quero mandar um alô também aqui pro Marco Antônio de Navegantes, que também mandou um áudio bem bacana. Oi, Marco!
3: Kleber, Marco de Navegantes. Ô, Kleber, saudade, faz um tempão que eu não falo mais com o senhor.
1: Grande,
3: um
1: garoto.
3: Um outro pra Jane Manarete de manhã.
1: Que legal, claro, mandado.
3: Eu escuto o jornalismo dela. Luiz, alguma coisa, esqueci o nome dele. Mas um abraço pra ti. Um abraço pra ela também.
1: Pô, que legal. Marco Antônio de Navegantes, o Marquinho de Navegantes. Esse Marquinho é gente boa demais. Ô, Marquinho, carimbão pra você aqui, ó. E um carimbão lá pro João da Argentina também, carimbão. Para todos vocês que estão sempre junto com a gente aqui na Rádio Camboriú, ouvindo de casa, ouvindo do trabalho, às vezes a gente não faz ideia de onde você está nos ouvindo. Então vai contando, como eu sempre digo, quanto mais longe a gente vai, mais perto de você a gente chega, né, cabrinha? Que beleza, que bacana, muito obrigado pela audiência, esteja onde você estiver, pode mandar áudio, pode mandar vídeo, pode mandar foto, a gente adora receber os áudios de todos vocês. Enquanto isso, eu quero trazer agora a música pra gente curtir. Vamos trazer quem aqui agora, deixa eu dar uma olhadinha, Roy Orbison. Esse daqui é dos legais, You Got It, You Got It. Lembra do You Got It? Você não lembra? Não lembra, galinho? Vai lembrar agora, porque a Rádio Camboriú leva você até o passado através da boa música.

Borio, a rádio que a gente ama. Esse foi Guilherme Santiago, acorda pra vida, galinha, acorda pra vida. Então foi Guilherme Santiago, acorda pra vida, e também tivemos o Roy Orbison com o seu You Got It, um clássico do Roy Orbison lá no comecinho do bloco aí. Matou saudade do Roy Orbison. Lembrou da música agora, né, Galo? Ah, sabia que você ia lembrar. Sabia, galinho? Eu vou agora direto pro intervalo pra gente já voltar na sequência com a música filé do dia.

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6: Prefeitura de Balneário Camboriú publicou nesta terça-feira um aviso de pregão eletrônico para a contratação de empresa especializada para a execução de serviços de manutenção corretiva da cobertura e demais elementos construtivos da passarela da Barra. O pregão eletrônico será realizado em 20 de agosto com valor máximo admitido de R$ 256.275,65. As intervenções abrangem serviços de substituição de itens deteriorados, composição de elementos construtivos, execução de novas vedações, manutenção, instalação de componentes metálicos e acabamentos. A contratação é de responsabilidade da Secretaria de Governo, Inovação e Orçamento, Segov, que assumiu a administração da Passarela da Barra, e da Secretaria de Obras e Serviços Urbanos. Também fazem parte do projeto serviços complementares, como substituição dos vidros laminados existentes na Torre 1, instalação de calhas em chapa de aço galvanizado, substituição de peça de mármore no piso de um dos elevadores. Da redação da Camboriú FM, Jeane Munaretti.
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fechado com o nosso filézão do dia de hoje. Música filé, aquela que toca 5 vezes na programação. E pra você que tá ligadinho na boa, pensando qual será o filé do dia de hoje, hein? Jane Munarete já tocou hoje de manhã e eu vou tocar agora mais uma vez. Vamos lá com o Purple Disco Machine, com o Sophie and the Giants. O nome da música é Hypnotized. Essa música é muito bacana, pessoal. Sobe o som, porque essa é o filézão do dia de hoje com Purple Disco Machine.

0: Rádio Camboriú é uma melhor do que a outra nessa nossa programação de Excellence. Excellence! Cyndi Lauper, Time After Time. Música bem tranquilinha aqui da Cyndi Lauper, né? Relembrando, matando saudade lá dos anos 80 da sessão Rala Rala. Cyndi Lauper, Time After Time. Tivemos Kid Abelha com Educação Sentimental 2. E lá no comecinho do bloco, Purple Disco Machine com Sophie and the Giants. E a música Hypnotized, que foi a nossa música filé do dia na programação da sua Rádio Camboriú. Nosso filézão volta mais duas vezes hoje ainda. Logo mais, às 5 horas da tarde e também às 8 horas da noite. É o filé do dia aqui na programação da sua Rádio Camboriú. Já vou pro intervalo pra gente voltar e a música continua. 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

Paula de Porto Belo. Inclusive o Joel e a Ana Paula estão aqui juntos na minha lista amarela, porque fazem aniversário comigo no dia 31 de dezembro. Sabia, cabrinha? É, é verdade. Eu perguntei uma vez e responderam. Os dois fazem aniversário comigo. Quero mandar um alô aqui pro Indionei Rosa, tá sempre ligado, né? A Ivandete Teixeira da Silva. Quero mandar um alô aqui pro Isaacson Moroski Júnior, grande Isaacson. Como é que são os barcos aí, o Isaacson? Ele que conserta aqueles barcos pesqueiros enormes que vão pra alto mar. Ele é um cara que trabalha na manutenção, né? Não é que conserta, é manutenção dos barcos, né, cabrinha? Falou e disse, minha cabrinha. Vamos de música aqui na Rádio Camboriú. A gente manda alô, manda abraço, mas a música não para. A música continua. The Girl That I Call Home é o nome dessa música tranquilinha com Tears for Fears.

Camboriú, a rádio dos clássicos pra você também. Essa é a Camboriú com Zezé e Luciano. A Ferro e Fogo, Lulu Santos com Tudo Azul. Tem uma versão do Casamanga dessa música aí também. Lulu Santos, Tudo Azul. E a gente ouviu Tears for Fears lá no comecinho do bloco, The Girl That I Call Home. Tá curtindo de boa, né?

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13: Na hora do divórcio, a mulher falou pro juiz, né? Eu quero separar do meu marido por compatibilidade de gênios. Ele falou, ah, não seria ao contrário, não? Ela, não, é isso mesmo que eu falei, compatibilidade de gênios. Eu gosto de ir na praia, ele também gosta. Eu gosto de ir no cinema, meu marido também gosta. Eu gosto de ir no shopping, ele também gosta. E eu gosto de homem e ele também gosta.
12: Sejam todos bem-vindos, Rádio Camboriú de Balneário Camboriú de Santa Catarina, levando músicas, levando coisas boas pra você, claro.

Janeiro no Instagram. Você já tá me seguindo no Instagram? Ainda não está seguindo, minha cabrinha? Como assim você não tá me seguindo? Eu sigo todo mundo que me segue, @kleber.macaneiro. Vamos de música, gente, porque aqui a música toca. Mas o que que a gente comemora hoje? Eu nem comentei, né? É comemoração, hoje é o Dia Nacional dos Profissionais da Educação. Deve estar trabalhando agora nas salas de aula, mas se você é um dos profissionais da educação que trabalhou de manhã, tá meio folgado agora à tarde, entre aspas, né? Corrigindo, preparando as aulas de amanhã, parabéns pelo dia de hoje, todos os profissionais da educação. É hoje mesmo, data que homenageia todos aqueles que contribuem diariamente para o funcionamento das instituições de ensino e também para a formação de milhões de estudantes em todo o Brasil. Quando a gente fala em profissionais de educação, é comum pensar apenas nos professores, né? No entanto, o ambiente da escola depende do trabalho de muitas outras pessoas também, que desempenham funções essenciais para garantir o bom funcionamento das escolas. Aí estão os professores, que a gente sabe, claro, né? Diretores, coordenadores pedagógicos, orientadores, inspetores, supervisores educacionais, até a tia que trabalha na limpeza, que trabalha na cozinha fazendo a merenda, todo mundo que trabalha na educação hoje está sendo parabenizado, porque hoje é o Dia Nacional dos Profissionais da Educação. Aê, agora nós já sabemos, né? Agora nós já sabemos quem são os profissionais da educação, podemos mandar os parabéns a todos eles. E agora também quero seguir na programação da Rádio Camboriú, trazendo o cara do Creedence. Você lembra do Creedence, hein, ô cabrinha? Creedence todo mundo gosta, né? Tem uma música chamada Who Stop the Rain, que é muito bacana, mas é a versão clássica, não do Creedence, mas com o vocalista do Creedence, John Fogerty, que você ouve agora na Camboriú.

Camboriú, o som nosso de cada dia. Victor e Léo, Vini, Vida Marvada, o nome dessa música, meu galo. É Victor e Léo, Evilência Urbana com Monte Castelo. E ainda John Fogerty, o cara do Creedence com Who Stop the Rain. No comecinho do bloco, a nossa rádio Camboriú toca a música pra frente, Kleber. Eu vou pro intervalo e já volto porque tem muita música ainda aqui na nossa

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1: Ah, como é bom dar uma relaxada, uma tranquilizada, né? Tá todo agitado aqui e agora tá na hora. Tá na hora de mandar uns abraços. Uns abraços aos carimbões aqui no WhatsApp da Rádio Camboriú. É, não adianta que eu não consigo relaxar de jeito nenhum.

galera de Tijucas. Carimbão, Darcy Osório tá ligado, a Rose Fernandes também, Áurea Rodrigues do Monte Alegre de Camboriú, o Paulo Lima, o Jurandir, tá aí ligado, Jurandir, aquele abraço, a Marina de Tijucas também tá com a gente, Pé de Pano, o grande Rodrigo, um abraço pra você, Rodrigo. Quero mandar um alô aqui também pra quem mais que eu posso lembrar, Kleber Dalzotto, meu xará, claro, claro, Séries Fels, que ligadinha, né? O Gentil Ramos, a Val Bertocco, o Adriano Souza, quero mandar um abraço aqui pra Lu Silva, que tá sempre junto comigo, já tinha mandado um beijo pra ela, mas tô mandando mais um aqui, ó, pra Lu Silva, que tá aí ligadinha na programação. Solange Barbosa,

aqui na Camboriú, a gente lembra e manda carimbão pra você. Não consigo lembrar de todo mundo, mil desculpas, mas na medida do possível, no passar dos dias, eu vou lembrando de toda a minha lista amarela. Sim, você que está ouvindo já fez parte da lista, continua ainda na minha lista amarela, tá bom? Vamos com Ginny Dunlap. It's just the way I feel. Peguei a música por cima aqui. É It's Just the Way I Feel, o nome da música de Ginny Dunlap, que você ouve agora. Rádio Camboriú, e você, só música boa pra curtir.

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3: Órgãos de meteorologia monitoram a passagem de uma frente fria associada a um ciclone a partir desta quinta-feira aqui em Santa Catarina. Previsões indicam a chance de uma rápida intensificação do sistema, processo conhecido como ciclogênese explosiva ou, popularmente, ciclone bomba. Segundo a Defesa Civil catarinense, essa condição favorece a formação de temporais com vendavais, raios e eventual queda de granizo, especialmente no oeste. Além do órgão estadual, o Instituto Nacional de Meteorologia, o INMET, emitiu alertas em amarelo e laranja para a região. Segundo o governo de Santa Catarina, o risco de ocorrências causadas pela chuva é alto nas áreas em laranja do mapa e moderado nas áreas em amarelo. A condição de alerta tem início ao meio-dia desta quinta-feira e encerra às 24 horas. Os temporais avançam por Santa Catarina com risco de rajadas de vento entre 50 e 70 quilômetros por hora. O ciclone bomba acontece quando uma área de baixa pressão se intensifica muito rápido. E isso costuma deixar o tempo mais severo, aumentando o risco de ventos fortes, chuva intensa e de uma mudança brusca de temperatura. Neste caso, segundo o INMET, o sistema deve começar a se organizar já nesta quinta-feira sobre o norte da Argentina e o Paraguai e depois avançar em direção ao Uruguai e ao litoral do Rio Grande do Sul. Da redação da Camboriú FM, Jeane Munaretti.
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hora de ouvir mais músicas na nossa tarde bacana, uma tarde de quinta-feira. Lembrando que amanhã cestaremos, é, gente? Amanhã cestaremos com aquela. Essa aqui, ó. Enche meu copo, meu querido. E vamos brindar nessa tarde bacana. Um brinde a você que está ligadinho na Rádio Camboriú. Um brinde a você que curte a boa música. Um brinde a você que gosta daquele flashback. Daquela música que há muito tempo não toca. Músicas como Pet Shop Boys. It's a Sin.

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O som que contagia na Camboriú, com Black Eyed Peas, Shakira e David Guetta. Don't You Worry é o nome dessa música. David Guetta, né, com Shakira e Black Eyed Peas. Teve Sufoco, a música é Estranha Loucura, falando sério. Sufoco, Além do Horizonte, Meu Ébano, Nega. Um medley gigantesco, sensacional. Com Roberto Carlos, o nosso rei em detalhes. Participação da Marrom, Alcione cantando com ele. E também tivemos lá no comecinho do bloco.

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Opa, tá aquele embalo gostoso agora, né? Já tomamos o café? Não tomamos café ainda, meu galo? Então já vamos começar a preparar, esquentar água pra tomar um café, um chimarrão, quem sabe um leitinho gelado. Olha o leitinho gelado aí, olha ele chegando aí. Nem vou completar porque já sabe, se for beber, não dirija. E também, se for trabalhar, não beba. Essa é a grande verdade. Eu estou trabalhando, mas estou me divertindo e não estou bebendo leitinho gelado. Mas eu tenho aqui comigo um chazinho, preciso de um chá. Hoje nem café vai ser um chá. Quando a pessoa chega e pergunta, senhor Kleber, sim, café ou chá? Eu digo, café. E ela não errou, é chá. Então hoje vai ser um chazinho, tá, gente? Vamos de música, vamos de música, vamos lá. Deixa de bobagem, vamos de música, porque isso é que envolve, isso é que toca a nossa vida pra frente. Pique novo, nem dormindo consigo te esquecer.

com Natália Imbruglia. Essa música marcou época, marcou sim. O som que contagia, já tô falando. Contagia com Natália Imbruglia aqui na Rádio Camboriú. Pique novo, nem dormindo consigo te esquecer. E o que será que meu balaião reservou pro próximo bloco? O que será que vem por aí? Coisa boa, pode apostar que é coisa boa no seu rádio.

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0: 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Isso, pode ir seguindo lá no Instagram, arroba Rádio Camboriú, lá na internet, né? No site, radiocamboriú.com.br, assim você nos encontra. Para encontrar o Kleber Maçaneiro aqui, arroba Kleber.macaneiro, viu como é fácil, né? Kleber é com C, macaneiro é porque eu sou maçaneiro, é C cedilha, né? Aí fica macaneiro. Então vai lá no Instagram, vai me seguindo que eu sigo você também. É ou não é, minhas cabrinhas? Uma pra cada lado gritando aqui. Enquanto isso, tá na hora de ouvir Alex Christensen com a Orquestra de Berlim. Something Just Like This é o nome dessa música sensacional, que você vai ouvir aqui agora na programação com Alex Christensen e a Orquestra de Berlim.

Fuleiro, Galinho. Tocou o sininho, tem ouvinte novo chegando. Tocou o sininho, tem ouvinte novo chegando, participando da programação. É verdade, minha cabrinha, cada vez que toca o sino, tem ouvinte novo. O que é ouvinte novo? É aquela pessoa que de repente é de fora, tá chegando de viagem, tá passando aqui pela BR-101, tá com o rádio ligado em 90.1, tá conhecendo a Rádio Camboriú hoje, é isso, pessoal? Opa, sejam bem-vindos. E aí, quando aparece um ouvinte novo, que a gente sabe que tem, de repente... toque o sininho, porque o ouvinte novo chegou curtindo, espalhando por todos os cantos a programação da nossa Rádio Camboriú.

0: Camboriú FM, 17 para as 4.
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0: Tarde bacana. E lá vamos nós na Rádio Camboriú nessa tarde super, super, super bacana. Com Kleber Maçaneiro. E se a tarde é bacana, a música tem que ser bacana, né? Já que você é uma

todos os ouvintes que estão no nosso coração. Que tal ouvir aqui agora o Savage Garden? I Knew I Loved You, o nome dessa música aqui. I Knew I Loved You. Você conhece essa, minha cabra? Cabra não conhece nada, não conhece nada. Mas vai conhecer agora, porque eu vou dar o play na programação com Savage Garden.

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Jorge Matheus querendo te amar ao vivo. Cleide e Cledir, eu, hein? Nem pensar. Não sei a letra, mas a música é muito linda. Cleiton e Cledir, nem pensar, que eu adoro essa música que tocou aí do Cleiton e Cledir. São de Porto Alegre. Vou pra Porto Alegre. Tchau. Essa é outra, né? Eu também tô aqui pra você curtir aqui na programação da Camboriú Savage Garden. I knew I loved you. Então partiu agora pro intervalo, porque a música toca. Temos mais uma horinha de tarde bacana aí.

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2: Na pré-campanha eleitoral, a inteligência artificial já aparece em jingles, clipes, sátiras, reconstruções históricas e ataques publicados tanto pelos próprios políticos quanto por partidos aliados e apoiadores. Os vídeos e imagens colocam os pré-candidatos em situações que nunca ocorreram. Por exemplo, Romeu Zema canta sobre Minas Gerais. Flávio Bolsonaro pilota um caça e captura um ladrão de celular. E Renan Santos usa a inteligência artificial em um vídeo sobre o ex-banqueiro Daniel Vorcaro. A tecnologia também aparece no entorno e no perfil oficial do Lula. Parlamentares usaram cenas com a tecnologia para recontar a trajetória do presidente, enquanto ele compartilhou um vídeo embalado por uma música escrita por uma apoiadora e com a voz produzida com inteligência artificial. A produção desse tipo de conteúdo já vinha acelerando no início do ano. Em levantamento divulgado em março, que analisou publicações até fevereiro, o Observatório IA nas eleições identificou que a média diária de conteúdos políticos produzidos com inteligência artificial cresceu 50% em relação ao período eleitoral de 2024. Carla Rodrigues, coordenadora de plataformas e mercados digitais da Data Privacy Brasil e integrante do projeto, afirma que o ritmo aumentou ainda mais este ano. Entre os conteúdos analisados, 45 foram classificados como desinformativos e 73% não informavam o uso da tecnologia. Da redação da Camboriú FM, Jeane Munaretti.
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8: Opa, tá na hora de ouvir mais músicas, tá na hora do nosso cafezinho por aqui, ó. Você já tomou cafezinho através do rádio? Tenho certeza que nunca, né? Tomar o café você nunca tomou, mas uma coisa tenho certeza que você já deve ter feito se você é ouvinte da Rádio Camboriú. Já deve ter ouvido eu dar um belo de um gole de café aqui, porque não existe nada mais educado do que tomar um café de uma maneira baixinha, sem fazer barulho quando toma o café na xícara. É verdade, né? Não tem, é falta de educação fazer barulho quando toma café. Por isso que eu, como uma pessoa educada, eu tomo café e você não ouve nada, barulho nenhum, ó. É, só com educação aqui, né, cabrinha? Educação ao máximo aqui, né? Eu sempre fico pensando, né? Quando a mãe fala pro filho assim, né? Você é o mais educado? Ué, mas quem é que educou ele? Ah, Ai, deixa de bobagem. Vamos de música, gente. Vamos relembrar o verão agora com Calvin Harris. O nome da música é Summer.

Eles não falam Fernando, é Fernando. Camboriú conectada com o mundo, conectada com todas as músicas, todos os tipos de música. Teve ABBA, teve Tim Maia com Vale, Vale Tudo, só não vale dançar homem com homem, né? Mulher com mulher, o resto vale. Esse é o Tim Maia e Calvin Harris com Summer. Hoje eu tô louco pra cantar uma música, vou perder a voz logo logo. Não quero nem saber, vou me divertir, assim como você deve se divertir com

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0: esporte bacana que não para, né, gente?
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0: E você curtindo aqui em 90.1 na sua Camboriú. Estamos de volta, fechou o intervalo comercial, a gente já volta e tá na hora. Tocou meu relógio do outro lado agora. O meu relógio estéreo tocando aqui na rádio, porque é hora de mandar música pra você curtir. É hora de subir o som e acelerar forte, mas mantendo o limite de velocidade. Porque a gente não quer ninguém sendo multado, ninguém fazendo ultrapassagem forçada. A gente quer ver todo mundo atento no trânsito e, claro, curtindo, relaxado na nossa programação. E é por isso que eu trago pra você agora, aqui na Rádio Camboriú, essa música tão bacana de ADC com Alex Gutt e KJS. Let Me Love You.

Grupo Tradição, cantando Vem aqui, todo mundo tá conectado. Aqui na Rádio Camboriú, conectado e sintonizado. Vem é o nome da música. Vem, vem você também com Tradição. Tem o trem da alegria, unido, unido, unité. Salame Mingue. Essa marcou época, né? Unido, unité. Trem da alegria que estão de volta, hein? Com Juninho Bill, Patrícia Marques, a turminha toda tá voltando. Tivemos ATC com Alex Good, com KHS. Let Me Love You. Abriu o bloco, eu vou pro intervalo para mais uma sequência. Temos só mais duas ainda, mas duas sequências. É

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4: O garotão bem mais novo começou a namorar uma coroa, né? Chegou lá, ela falou assim: olha, segura aí, eu vou preparar as taças, abrir um vinho e botar uma boa música, depois vou tomar um banho, tá? Ele falou: ixi, depois eu volto, então você tá muito ocupada, né?

Carneiro no Instagram pra me seguir. Eu sigo você. É hora de ouvir mais músicas. Temos mais dois blocos ainda de tarde bacana. Olha, ontem à noite mesmo, estava assistindo um vídeo, um show do Paul McCartney no Maracanã em 2023, se eu não me engano. Showzão do Paul McCartney. Olha, que eu curti muito quando ele cantou uma música que foi sensacional, que é Obladi, Oblada. Foi muito bom. Uma música dos Beatles, né? E a gente vai trazer agora uma versão dessa música, uma versão de inteligência artificial. Como é que a inteligência artificial ouve essa música? Você vai saber agora porque a gente trouxe pra você. Obladi, Oblada, uma versão dos Beatles com inteligência artificial, que ficou, ó, sensacional. Ouve junto comigo em mais um bloco da nossa

quando o sol se for, é Detonautas aqui na Camboriú. Pra você curtir em qualquer lugar, junto com qualquer pessoa, ou até mesmo sozinho, na minha companhia, que aliás, ninguém se sente só na Rádio Camboriú, né? Eu faço companhia pra você, você faz companhia pra mim. Estamos todos juntos na Camboriú. Detonautas, quando o sol se for. Aí teve aquela versão dos Beatles no comecinho do bloco, aí curtiu? Obladi, oblada, la gozona, la la la la gozona. Gosto muito. Hoje eu tô cantando aqui, né? Gabriel, deixa eu até o galinho de lado, porque eu tô querendo cantar. Eu vou pro intervalo e volto com a última sequência da tarde bacana de hoje.

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0: Tá na hora de trazer a última sequência da tarde bacana. Simplesmente não dá pra desligar. Essa é a Rádio Camboriú. Eu, Kleber Massaneiro, tô encerrando por aqui minha participação de hoje, mas, porém, contudo, amanhã estarei de volta, amanhã, sexta-feira, a partir da 1 hora da tarde, junto com você, tá? Amanhã vamos estar juntos mais uma vez aqui na Rádio Camboriú. Hoje estou encerrando aqui agora minha participação, vou descansar. Estarei de volta amanhã, sexta-feira, a partir da 1 hora da tarde, junto com você, tá? Amanhã vamos estar juntos mais uma vez aqui na Rádio Camboriú. Hoje

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1: 5 horas.
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3: A Argentina não tomará nenhuma medida em resposta à redução das relações diplomáticas com o Brasil, disse o ministro das Relações Exteriores, Pablo Quirno, nesta quarta-feira, durante uma coletiva de imprensa. A declaração ocorre um dia depois que o chanceler criticou, na terça-feira, a decisão do governo brasileiro de reduzir o nível de representação diplomática entre os dois países. O Itamaraty informou que manterá o embaixador brasileiro em Buenos Aires, em solo brasileiro, enquanto o presidente argentino Javier Milei mantiver ataques ao Brasil. Da redação da Camboriú FM, Jeane Munaretti.
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1: 5:15.
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1: 5:31.
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1: 5:47.
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1: 6:01.
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2: O caminhoneiro Jairo Luan Gomes, de Sombrio, no sul do estado de Santa Catarina, está há mais de 20 dias parado na província de Mendoza, na Argentina, devido a uma nevasca histórica que atinge a Cordilheira dos Andes, na fronteira com o Chile. Retido na região de Uspallata desde o dia 15 de julho, Jairo compartilha a espera de continuar o trajeto com outros 580 caminhoneiros que estão estacionados no pátio da aduana. Segundo catarinense, ainda há outros veículos enfileirados do lado de fora e em postos de combustíveis adjacentes. Jairo contou que a espera afeta também o psicológico dos motoristas. O fenômeno climático cobriu a área com até 3 metros de neve, resultando no fechamento total do Passo de los Libertadores, ponto obrigatório para a travessia da fronteira com o Chile, para onde Jairo transporta sua carga. De acordo com o motorista, esta é a primeira vez que ele enfrenta o bloqueio pessoalmente, mas a situação é recorrente na rotina da categoria. Da redação da Camboriú FM, Jeane Munaretti.
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1: 6:21.
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2: 6:35.
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9: Duas amigas numa loja conversando e a primeira falou assim: ai, amiga, afinal, você trai ou não trai o seu marido? A outra falou: é, e quem mais eu poderia trair?

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1: 7 e 4.
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3: O influenciador digital mexicano César Gastelum foi morto a tiros nesta terça-feira, enquanto fazia uma transmissão ao vivo com amigos. Eles estavam em frente a um restaurante de fast food na cidade de Culiacán, no noroeste do país, segundo autoridades locais. Gastelum, que tinha quase 600 mil seguidores no TikTok e era conhecido por seus vídeos de comédia, estava fazendo uma transmissão ao vivo do lado de fora do restaurante, quando duas pessoas em uma motocicleta, ambas usando capacete, se aproximaram dele e de seus amigos. Na gravação da transmissão ao vivo, o motociclista dispara uma arma diretamente contra Gastelum. Um oficial de segurança do estado de Sinaloa confirmou a morte de Gastelum e disse que uma grande operação de segurança estava em andamento. O assassinato ocorre em meio à violência persistente de Culiacán, capital de Sinaloa, que tem sido o centro de um conflito entre facções rivais do crime organizado, que disputam o controle. O tiroteio também trouxe à tona o assassinato da influenciadora de beleza mexicana Valéria Márquez, em maio de 2025, que foi morta a tiros durante uma transmissão ao vivo no TikTok, no salão onde trabalhava em Zapopan, no estado de Jalisco, no oeste do país. A influenciadora tinha 23 anos e foi morta depois que um homem entrou no salão e abriu fogo, segundo a promotoria. Sua morte foi investigada sob protocolo de feminicídio. Da redação da Camboriú FM, Jeane Munaretti.
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1: 7:20.
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1: 7:47.
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0: Oi, Zezé.
1: Oi, Luciano.
2: Fala, Luciano.
0: Vamos cantar uma música junto?
1: Vambora, rapaz. Que música?
0: Essa aqui, ó.
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0: Caramba, essa música é maravilhosa, Alexandre. Deixa comigo. Nem

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1: 7:59.
2: 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Vocês falam aí que vocês locutores aí são amam rádio, apaixonado por rádio. Eu era, e agora graças a Deus estou voltando. 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Salva de uma rádio que nem a de vocês, entendeu? Pra alegrar a turma toda aí. E praticamente todos esses tocos aí são todas filés, né? Você escolhe uma música filha do dia, mas são todas, né? 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E tamo junto.
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2: Camboriú FM, 8:12.
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1: 8:31.
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4: O filho foi pra Inglaterra, ficou uns 2 anos lá. Um dia o pai dele ligou pra falar com ele, ele atendeu o telefone. Alô, quem está falando? O pai dele falou: é, filho, cadê o seu inglês? Falou: ai, pai, ele tá no banho, logo, logo ele sai.